confiai no Senhor perpetuamente, porque o Senhor Deus é uma rocha eterna, porque Ele abate os que habitam no alto, na cidade elevada, abate-a, humilha até a terra e até o pó. O pé a pisará, os pés dos aflitos e os passos dos pobres. A vereda do justo é plana. Tu que és justo, aplanas a vereda do justo. Também através dos seus juízos, Senhor, te esperamos. No teu nome e na tua memória está o desejo da nossa alma. Com minha alma suspiro de noite por ti, e com meu espírito dentro em mim, eu te procuro diligentemente. Porque quando os teus juízos reinam na terra, os moradores do mundo aprendem justiça. Ainda que se mostre a favor ao perverso, nem por isso aprende a justiça. Até na terra da retidão ele comete a iniquidade e não atenta para a majestade do Senhor. Senhor, a tua mão está levantada, mas nem por isso a veem. Porém verão o teu zelo pelo povo e se envergonharão, e o teu furor por causa dos teus adversários, que os consuma. Senhor, concede-nos a paz, porque todas as nossas obras tu a fazes por nós. Isaías 26, 4 a 12. Então romperá a tua luz como a alva, a tua cura brotará sem detença, a tua justiça irá adiante de ti, e a glória do Senhor será a tua retaguarda. Então clamarás, e o Senhor te responderá. Gritarás por socorro, e ele dirá: eis-me aqui. Se tirares do meio de ti o jugo, o dedo que ameaça o falar injurioso, se abrires a tua alma ao faminto e fartares a alma aflita, então a tua luz nascerá nas trevas, e a tua escuridão será como o meio-dia. O Senhor te guiará continuamente, fartará a tua alma até em lugares áridos e fortificará os teus ossos. Serás como um jardim regado e como um manancial, cujas águas jamais faltam. Isaías 58, 8 a 11.

Bom demais, bom dia. Aqui, Rádio Paulista Online. Olha só, hein? Olha só o que aconteceu. Planos e realidades. Aos 18 anos, fui para o Instituto Bíblico Mundi e matriculei-me no curso para a formação de pastores. Imaginava-me pregando e liderando uma igreja da mesma maneira que o pastor de minha cidade natal. Mas, após ouvir que 5 fiéis missionários entre os índios, Aucas, tinham sido tragicamente assassinados no Equador, questionei se dedicaria mesmo a vida para missões. Contudo, Deus tinha planejado outra direção para mim, por sua clara orientação e de acordo com os dons que Ele me concedeu, tornei-me professor, editor e escritor. A maioria de nós tem experiência semelhante. Pensamos no futuro e elaboramos cuidadosamente o nosso projeto. Em nossas mentes, vemos em detalhes como será o nosso futuro. É isso mesmo. Em nossas mentes, vemos em detalhes como será o nosso futuro, mas nem tudo acontece como planejado. Algumas portas se fecham e outras se abrem. Se isso lhe acontecer, talvez Deus tenha algo completamente diferente em mente para a sua vida, viu? É bom planejar, sonhar e pensar no futuro, mas precisamos estar sempre abertos para as mudanças que Deus indicar em determinada direção. O coração do homem traça os seus caminhos, mas o Senhor lhe dirige os passos, né? Provérbios capítulo 16, versículo 9 fala, tá? O coração do homem traça o seu caminho, mas o Senhor lhe dirige os passos. Deus nunca conduzirá na direção errada. Quando confiamos nele de todo o nosso coração, ele dirige os nossos caminhos, né? Como falou aí Provérbios, capítulo 3, versículos 5 e 6, o caminho do Senhor é sempre o melhor. O caminho do Senhor é sempre o melhor, tá? Os seus planos de vida incluem Deus. Você aí que está fazendo planos, você que está pensando, mas que será que eu vou fazer, hein? O que é que eu vou fazer? Eu agora sair da faculdade, né? Agora eu preciso trabalhar, preciso fazer isso, fazer aquilo. Então, é hora de você entregar nas mãos do Senhor, orar, e Ele vai mostrar o caminho a você, ok? Para onde o dedo de Deus apontar, sua mão abrirá o caminho, tá? Para onde o dedo de Deus apontar, sua mão abrirá o caminho. Entendeu a mensagem? Foi direta no meu coração e com certeza também no seu coração. Bom dia, 7 horas 30 minutos, às 8 da manhã, o pastor Ricardo Aracaki, aqui com mais uma mensagem especial.

viu? Não é remédio que vai melhorar, mas o Senhor Deus, com certeza, Ele acalma, peça a Ele, né? Ah, com certeza acalma o meu coração verdadeiramente, né? Agora, é interessante, né? É interessante quando a gente pensa diferente daquela que o mundo está promovendo. E o mundo fala em remédio, muito remédio, e você tem que tomar isso, toma aquilo, toma aquele outro, e toma, não é? E aí? Mas quem pode realmente melhorar a sua vida, com certeza é o nosso Deus verdadeiro e real. Por que um cristão difamar a Deus? Ou pode um cristão difamar a Deus? É uma pergunta aqui, uma interrogação. Pode um cristão difamar a Deus? Porque quantas são as promessas de Deus, tantas tem nele o sim. Também por ele é o amém. Segundo Coríntios, capítulo 1, versículo 20, na Bíblia, no Novo Testamento, para quem não sabe, né, para quem não conhece a palavra de Deus, segundo Coríntios, capítulo 1, versículo 20, está no Novo Testamento, tá? Para quem não sabe, não é? Porque quantas são as promessas de Deus, tantas tem nele o sim, também por ele é o amém. Jesus contou a parábola dos talentos, narrada em Mateus 25, como uma advertência de que é possível julgarmos erroneamente nossa capacidade. Essa parábola nada tem a ver com os dons naturais, mas com o dom pentecostal do Espírito Santo. Não devemos medir nossa capacidade espiritual

0: o Espírito de Deus Todo-Poderoso, nunca diga, ante o Espírito de Deus Todo-Poderoso, nunca diga, não posso. Não, não posso. Nunca dê lugar às limitações da capacidade natural. Se já recebemos o Espírito Santo, Deus espera que a obra do Espírito Santo se manifeste em nós. O servo justificou tudo o que fez. Veja você, o servo justificou tudo o que fez e condenou seu senhor de todas as formas. Tuas exigências estão totalmente fora de proporção com o que me deste. Estaremos difamando a Deus, atrevendo-nos a nos preocupar, sabendo que ele disse, buscai, pois, em primeiro o seu reino e a sua justiça, e todas essas coisas vos serão acrescentadas. Tá aí, então, hã? Preocupar-se significa fazer exatamente o que aquele servo insinuou. Eu sei que a tua intenção foi desamparar-me. A pessoa naturalmente preguiçosa é sempre capciosa. Isso mesmo, a pessoa naturalmente preguiçosa é sempre capciosa. Eu não tive uma boa chance na vida. E quem é preguiçoso espiritualmente é capcioso com Deus. Os preguiçosos sempre agem com atitude independente. Repito, os preguiçosos sempre agem com atitude independente. Nunca nos esqueçamos de que a nossa capacidade em questões espirituais se mede pelas promessas de Deus. Deus será capaz de cumprir as suas promessas? Hã? Deus será capaz de cumprir as suas promessas? Nossa resposta depende de termos ou não recebido o Espírito Santo. Você entendeu isso? Entendeu direitinho? Hã? Você já recebeu o Espírito Santo em sua vida? Dá para responder? Aí é que está, né? Ou você confia no Senhor totalmente, ou você está vivendo uma vida aí de qualquer jeito, né? Sabe-se lá como. Sabe-se lá como, você está com um pé lá e outro pé cá, né? É assim mesmo, um pé lá e um pé cá, né? Então, está no meio, está dividido. Não, não, você já recebeu, hein? Já recebeu o Espírito Santo em seu viver, agora você tem que responder, tá bom? Bom dia, aqui em cada música, uma mensagem no ar, 7:41, às 8, o pastor Ricardo Aracá, que estará com mais uma mensagem, trazendo uma mensagem para cada um dos nossos corações. Bom dia.
1: A lei do Senhor é perfeita e restaura a alma. O testemunho do Senhor é fiel e dá sabedoria aos simples. Os preceitos do Senhor são retos e alegram o coração. O mandamento do Senhor é puro e ilumina os olhos. O temor do Senhor é límpido e permanece para sempre. Os juízos do Senhor são verdadeiros e todos igualmente justos. São mais desejáveis do que ouro, mais do que muito ouro depurado, e são mais doces do que o mel e o destilar dos favos. Além disso, por ele se admoesta o teu servo, em os guardar a grande recompensa. Quem há que possa discernir as próprias faltas? Absolve-me das que me são ocultas. Também da soberba guarda o teu servo, que ele não me domine. Então serei irrepreensível e ficarei livre de grande transgressão. As palavras dos meus lábios e o meditar do meu coração sejam agradáveis na tua presença, Senhor. Rocha minha e Redentor meu. Salmo 19, 7-14.

Então respondeu Jó ao Senhor e disse: Bem sei eu que tudo podes, e nenhum dos teus pensamentos pode ser impedido. Quem é aquele, dize tu, que sem conhecimento encobre o conselho? Por isso falei do que não entendia, coisas que para mim eram maravilhosíssimas e que não compreendia. Escuta-me, pois, e eu falarei. Eu te perguntarei e tu ensina-me. Com o ouvir dos meus ouvidos, ouvi, mas agora te veem os meus olhos. Por isso me abomino, me arrependo no pó e na cinza. Jó 42, de 1 a 6.

Eu odeio motoristas em geral. Tendo como tema central a igreja que ama. 1 João, capítulo de número 3. Vamos ler a partir do verso de número 11. 1 João, capítulo 3, a partir do versículo 11. Primeira João está lá no final da Bíblia, quase perto do Apocalipse. Primeira João, capítulo 3, a partir do 11, diz assim: porque a mensagem que ouvistes desde o princípio é esta, que nos amemos uns aos outros, não como Caim, que era do maligno e matou seu irmão. E por que o matou? Porque suas obras eram más e as de seu irmão eram justas. Meus irmãos, não vos admireis se o mundo vos odeia. Nós sabemos que já passamos da morte para a vida porque amamos os irmãos. Quem não ama, permanece na morte. Todo o que odeia seu irmão é homicida, e sabeis que nenhum homicida tem a vida eterna permanecendo em si. Nisto conhecemos o amor, Cristo deu sua vida por nós, e devemos dar a nossa vida pelos irmãos. Quem, pois, tiver bens do mundo, e vendo seu irmão em necessidade, fechar-lhe o coração, como o amor de Deus pode permanecer nele? Filhinhos, não amemos de palavra nem de boca, mas em ações e em verdade. Obrigado, Senhor, pela Tua palavra. Obrigado pela Tua igreja, pelo Teu Espírito, que mais uma vez nessa manhã nos reuniu aqui para culto. Obrigado por ter já ouvido as nossas orações, recebido os nossos louvores. E pedimos agora a graça que este teu mesmo Espírito nos ministre a tua palavra, para a glória do teu nome, para a bênção do teu povo. É a nossa oração, em nome de Jesus. Amém. Você odeia alguma pessoa? Você odeia alguém? Eu já ouvi frases assim: eu odeio motoboy. Mas eu também já ouvi: eu odeio motoristas em geral. Já li frases: eu odeio alunos barulhentos. Mas também odeio alunos quietos demais. Verdade, irmãos, que é possível odiar uma infinidade de coisas e também uma infinidade de pessoas. Basta que elas pensem diferente de nós, já é um motivo para o ódio. Agora, se é incompatível o ódio por pessoas num coração em que o Deus que amou o mundo habita, quanto mais o ódio por irmãos. É verdade que sentir raiva por um momento é do ser humano, e às vezes até necessário para que coisas que precisam ser feitas sejam feitas. É necessário algum momento de indignação para que as coisas saiam do lugar, encontrem o seu lugar. Mas permitir que essa raiva habite demasiado no coração, seja cultivada, e hora ou outra se manifeste em ódio, nos faria ouvir do Novo Testamento o seu: meus irmãos, isso não deve ser assim.
O João mesmo vai contrastar na sua carta como duas dimensões irreconciliáveis o amor com o ódio. Amor e ódio, duas coisas que não se coadunam, não se conciliam, são opostas. O João vai dizer assim no verso 14 que lemos: nós sabemos que já passamos da morte para a vida porque amamos os irmãos. Quem não ama permanece na morte. Todo que odeia seu irmão é homicida, e sabeis que nenhum homicida tem a vida eterna permanecendo em si. Então, há um contraste entre ter passado da morte para a vida, do ódio para o amor, e não é possível estar nos dois lados ao mesmo tempo. Ou a gente está no lado da morte ou da vida, da luz ou das trevas, do amor ou do ódio. Não tem como pisar nas duas dimensões ao mesmo tempo. Então a pergunta, irmãos, é: como é que a gente vence o ódio? Quando ele nos incita, quando ele quer se demorar no nosso coração, quando ele quer dominar os nossos pensamentos, as nossas emoções, o que a gente faz, ou mesmo o que a gente deixa de fazer. Então, o João nos posta aqui algumas verdades que podem nos ajudar. Então, uma coisa importante, primeiro, é a gente saber que o amor se associa a Deus, mas o ódio se associa ao diabo. O João vai dizer aqui, no versículo de número 12, falar sobre Caim, não como Caim, que era do maligno, e matou seu irmão. Ele já havia, inclusive, falado no verso de número 10, os filhos de Deus e os filhos do diabo manifestam-se assim. Quem não pratica a justiça não é de Deus, e nem quem não ama o seu irmão. Eu conheci casos de pessoas que enfrentaram problemas espirituais sérios por terem cultivado ódio por pessoas no coração. Talvez não se atentaram, não sequer conheceram, talvez, o que Paulo disse em Efésios 5, 26 a 27. Olha, quando sentides raiva, não pequeis, e não conserveis a vossa raiva até o pôr do sol, nem deis lugar ao diabo. Parece que o pastor Shedd dizia que um cristão pode sentir raiva no máximo por 12 horas. Que é o tempo entre o nascer e o pôr do sol. Não vá dormir com raiva. Não dê lugar ao diabo. Cuidado. Mas uma segunda verdade é que o ódio sempre leva ao mal. Sempre leva ao mal. Não é assim algo neutro, algo inofensivo que podemos domesticar. Olha, fica aqui num cantinho do meu coração, mas fica quietinho aqui, tá? Não, uma hora ele se manifesta. Uma hora ele se mostra indomável, podendo fazer alguém cometer um mal que também lhe faz mal. Veja que o ódio se manifestou da pior forma, por meio de Caim. O verso 12 vai dizer assim: não como Caim, que era do maligno e matou seu irmão. E eu confesso que fiquei surpreso quando descobri o significado dessa palavra matou, porque essa palavra que matou,
indica uma morte brutal. E eu que pensava que Caim havia matado Abel quase que acidentalmente, mas não, foi premeditado, foi frio, foi cruel. Porque essa palavra matou, literalmente, significa cortou-lhe a garganta. O ódio entrou no coração de Caim. Deus o avisou, tira esse ódio daí, ele não tirou. O ódio então o dominou e o fez cometer uma atrocidade. Uma monstruosidade. Às vezes a gente acha exagerado quando Jesus diz assim, Mateus 5, 21 a 22, ouviste o que foi dito aos antigos, não matarás. E quem matar estará sujeito a julgamento. Eu, porém, palavras de Jesus, vos digo que todo aquele que se irar contra o seu irmão será passível de julgamento. Quem o chamar de insensato será réu diante do tribunal. E quem o chamar de tolo será réu do fogo do inferno. Porque há uma relação intrínseca entre o ódio e o homicídio. O homicídio é o fruto mau, mas o ódio é a sua semente. É como disse o Calvino, a gente deseja que pereça a pessoa que a gente odeia. Então, se livre dessa semente antes que ela brote em mal. O Salmo 37, 5 diz assim para nós: deixa a ira, abandona o furor, não te aborreças, pois isso só lhe trará o mal. Jogue fora, seja qual for, a semente de ódio do teu coração. Se livre dela, antes que ela brote. Mas uma outra verdade que João nos aponta, como que a gente vence o ódio? Olhando para Jesus. Nos lembrando de que espíritos somos, não somos da linhagem de Caim, nós somos da linhagem de Cristo. O João vai contrapor Caim e Cristo. Caim odiou e matou o seu irmão. Cristo nos amou e deu a sua vida por todos nós. Ou seja, o ódio tira a vida, o amor dá a vida. O verso de número 14, nisto conhecemos o amor. Cristo deu sua vida por nós. E devemos dar nossa vida pelos irmãos. Agora, esse dar a vida pelos irmãos não se significa necessariamente morrer pelos irmãos, até porque Jesus já o fez isso. Mas esse dar a vida pelos irmãos é viver em prol dos irmãos. Dedicar, entregar a vida para o bem deles. E isso pode incluir as pessoas da sua casa, pode incluir os alunos de uma classe, se você é professor, pode incluir o pessoal do departamento, onde talvez você seja o supervisor. Então, às vezes a gente fica pensando, qual é o sentido da minha vida? O que Deus quer de mim? Qual a vontade de Deus? Qual o propósito?
E a gente fica olhando para longe do horizonte, quando a gente deveria olhar para as mãos e nos perguntarmos o que Deus hoje nos confiou às mãos. Quais são as pessoas que Ele confiou aos nossos cuidados? Está aí o sentido da vida. Está aí o propósito dela, entrega a sua vida, dedica a sua vida para o bem delas. Porque quando você fizer isso, você não apenas vai amá-las como elas devem ser amadas, você não apenas vai fazer o que é justo, mas sabe o que você vai encontrar? O propósito da vida. Pelo menos para hoje. Pode ser que amanhã Deus te confie outras coisas, mas hoje o que Deus está confiando? As tuas mãos. É atribuído a Martin Luther King esse pensamento. Quem ainda não encontrou uma causa pela qual morrer, não encontrou uma causa ainda pela qual viver. Jesus entregou a sua vida por nós. E devemos entregar, dedicar a nossa vida para os irmãos, para o bem dos irmãos. Está aí o propósito da nossa vida. Uma outra verdade: o ódio a gente não vence com mais ódio. É claro que quando uma pessoa nos faz o mal, a reação natural é querer revidar. Mas fogo não se apaga com fogo. Tinha um programa rápido na TV que se chamava Gente que Faz, mostrava uma pessoa que empreendia alguma coisa. Um negócio lucrativo que gerava emprego, aí no final se dizia assim, fulano de tal é gente que faz. Se a gente fosse perguntar para João, que amor é esse, João? João nos diria, não é amor platônico, não é amor de apenas palavras, não é amor apenas de ficar mandando coraçãozinho, de falar que ama. Esse amor é amor que faz. Porque o ódio, inclusive, pode se manifestar pela indiferença. Estou indiferente, eu não faço o mal, mas também não faço o bem. Ódio. Mas o amor nunca consegue ser indiferente. O amor é entranhável, ele se compadece. O João vai dizer, quem, pois, tiver bens do mundo e vendo seu irmão em necessidade fechar-lhe o coração, isso não é da minha conta, isso não me interessa. Como o amor de Deus pode permanecer nele? Filhinhos, não amemos de palavra, nem de boca, mas em ações. E em verdade, é claro que essas ações que brotam de um coração onde o amor de Deus foi derramado, vai incluir também as pessoas que são mais difíceis de serem amadas. Ouvi um dia a história de uma missionária que tinha vizinhos muito difíceis, barulhentos, viviam brigando, que as crianças pulavam o quintal dela, pisavam nas flores, bagunçavam o jardim, urinavam. E ela passou a odiar aqueles vizinhos. Mas Deus tocou no coração dela. Ela passou a chamar a vizinha para tomar um café. Se ofereceu para tomar conta das crianças alguns dias. E diz que quando os vizinhos, o dia em que os vizinhos se mudaram, ela chorou. Não é isso que o Paulo nos disse? Não se deixe vencer pelo mal, mas vence
o mal com o bem. Porque você é de Jesus. Você é de Jesus. Você é da turma que não devolve ódio com ódio, mal com mal. Você é da turma daqueles que vence o mal com o bem. Você é de Jesus. Agora, é claro que todas essas coisas não vão ser possíveis sem que o Espírito daquele que amou, que inclusive intercedeu na cruz por aqueles que lhe faziam mal, não estiver em nós. Não habitar em nós. Então, não é uma questão assim de apenas esforço da vontade, do tipo, não, a partir de hoje eu vou amar fulano. A partir de hoje eu vou amar todo mundo. Mas é mais um permitir-se encher do Espírito daquele que ama. Porque quando o Espírito Santo vem, vem também a paciência, vem também a mansidão, vem também a bondade. Vem o domínio próprio, vem o amor. E é por isso que João não poderia falar tudo isso que ele fala na sua carta, sem falar também do Espírito. Ele faz uma associação entre o amor que permanece em nós, que deve permanecer em nós, a nossa permanência nos mandamentos de Deus, devido à permanência do Espírito de Deus em nós. Lá no versículo 24, ele vai dizer assim, e nisto conhecemos que ele permanece em nós pelo Espírito que nos tem dado. Então, se esse amor não é uma coisa que a gente faz, mas é algo que a gente recebe, e da parte de Deus, então nós podemos pedir. Senhor, derrama do teu amor que o Senhor tem por essa pessoa que para mim está sendo tão difícil amar no meu coração. Sabe esse amor que o Senhor tem por essa pessoa? Derrama no meu coração. Ou como um pastor ensinou a orar, Senhor, ama por meio de mim. Te pergunto aqui, irmão. Qual é a pessoa que tem sido difícil para você amar? Quem sabe ela esteja aqui. Você pode orar hoje a Deus, Senhor, ama por meio de mim. O amor que o Senhor tem por essa pessoa, derrama também no meu coração. E você pode ter certeza que essa oração, Deus responde. Então, irmão, se a gente fosse agora sistematizar numa tabela os contrapontos entre ódio e amor, seria assim. Ódio se associa ao diabo, amor a Deus. O ódio faz o mal, não é inofensivo, uma hora se manifesta. Pelo que a gente faz ou não faz. O amor faz o bem. O ódio tira a vida. O amor entrega a vida, dá a vida. O ódio se manifesta também pela indiferença. O amor nunca é indiferente. O amor cuida. O amor se importa. O amor faz. E por fim, o ódio vem do espírito do mundo. O amor do Espírito de Deus.
Pergunto, de que lado nós estamos? Porque a Bíblia diz que em Cristo nós já emigramos desse lado para cá. Então a minha oração é que o Senhor nos conceda a graça, em nome de Jesus, de permanecermos do lado do amor. Aconteça o que acontecer. Porque se permanecermos no amor, vamos permanecer na verdade. Vamos permanecer na luz. Vamos permanecer na vida. Vamos permanecer em Deus. Que assim seja e que o Senhor nos abençoe. Amém.

Em cada música sempre tem uma mensagem para o meu, para o seu coração também, claro. Pode um cristão difamar a Deus? Hã? Nós já falamos aqui, já falamos sobre esta mensagem. Porque quantas são as promessas de Deus, tantas tem nele o sim. Também por ele é o amém. Segundo Coríntios capítulo 1, versículo 20, nós encontramos. É muito importante que você esteja ouvindo a Rádio Paulista, não é? É muito importante que você esteja ouvindo, com certeza. Mas é interessante, a vida cristã, ela é dinâmica, né? A vida cristã é dinâmica. Muita gente pensa, né, e fala assim: olha, esses crentes que estão aí debruçados na Bíblia, eles são alienados, eles são isso, eles são aquilo, né? E por aí vai e falam. E quando eles pensam, né? Quando eles pensam que estão corretamente vivendo a sua vida, achando que estão podendo, não é? Nós já estamos muito longe à luz das Escrituras, da Palavra de Deus, e vivendo uma vida verdadeira, uma vida sadia, uma vida com Deus totalmente em nossos corações, né? Nós precisamos falar sobre isso sempre, tá? Agora, não magoe o seu Senhor. Não magoe o seu Senhor. Filipe, há tanto tempo estou convosco e não me tens conhecido? Jesus falando lá em João, o primeiro livro, né? Não, o primeiro livro não. O livro de João, capítulo 14, versículo 9, está registrado no Novo Testamento. Isso eu quis dizer, tá? No Novo Testamento. Filipe, há tanto tempo estou convosco e não me tens conhecido? O Senhor deve estar constantemente admirado conosco, admirado por ver quão pouco simples nós somos. Repito, o Senhor deve estar constantemente admirado conosco, admirado por ver quão pouco simples nós somos. São nossas próprias opiniões que nos tornam tolos. Quando somos simples, nunca somos tolos. Temos discernimento o tempo todo. Filipe esperava a revelação de um tremendo mistério, porém, não naquele que conhecia. O mistério de Deus não está no que vai acontecer. Já é presente. Você entendeu isso? O ministério de Deus não está no que vai acontecer, já é o presente, tá? Nós o esperamos para daqui a pouco, em algum evento cataclísmico. Podemos não ter nenhuma relutância em obedecer a Jesus, mas é provável que o estejamos magoando com as perguntas que lhe fazemos. Senhor, mostra-nos o Pai. A resposta dele é direta. Ele está aqui, sempre aqui, ou não está em parte alguma. Esperamos que Deus se manifeste a seus filhos. Deus só se manifesta em seus filhos. As outras pessoas é que vem a manifestação. Filho de Deus, não, tá? Filho de Deus, não. Queremos estar conscientes de Deus, mas se estamos pedindo a Deus que nos dê experiências, ou se pomos as experiências visíveis em relevo, magoamos o Senhor. Magoamos o Senhor. As próprias perguntas que fazemos magoam Jesus, porque não são perguntas próprias de uma criança. Não se turbe o vosso coração. Por exemplo, né? Não se turbe o vosso coração. Estão ou então estarei eu magoando Jesus ao permitir que meu coração se perturbe, tá? Olha só, então estarei eu magoando Jesus ao permitir
que o meu coração se perturbe. Se com

agora também, entre aspas, né? Conscientize-se de que o Senhor está aqui agora e a libertação é imediata. A libertação é imediata, tá? O nosso Deus não é um Deus de confusão. O nosso Deus não é um Deus de confusão, ele é de imediato, né? Você tem Jesus Cristo no seu coração, então você pode crer agora, agora, entendeu? Não fica aí pensando, né? Correndo de um lado para o outro, mas será? Será? O que é que ele falou? O que é que ele disse? O que ele está dizendo? É importante que nós estejamos nele o tempo todo, crendo nele o tempo todo, porque ele é o nosso Pai querido, que quando nós perguntamos, papai, papai querido, o que significa isso? Quando seu filho, né, a sua filha, pergunta para o papai logo vai respondendo, sempre deu uma resposta, não é mesmo? É assim conosco, é assim conosco, ele já deu a resposta, ele sabe, ele entende você. Agora, você precisa crer de todo o coração de que ele é o agora, entendeu? A Rádio é Paulista. Muito bom ter você aqui, amigo, amiga, você, meu irmão, minha irmã, que maravilha, Jesus Cristo mudou o meu viver, né? Antes eu não conhecia, antes eu não sabia, antes eu não vivia com ele em meu coração, mas agora tudo é diferente. Eu tenho uma alegria imensa no meu coração de ter Jesus Cristo. Só quem tem Jesus Cristo no coração sabe, né? E conhece a verdade. Entendeu? Bom dia.

0: agora, com muito carinho, quero chamar para cantar comigo essa linda canção o meu irmão Moisés Cleiton.
1: É um prazer para mim

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meu barquinho, Gisele e Cristina. Muito bom você aí e eu aqui. A luz da palavra de Deus, a luz que falha. Vamos ver sobre isso. E todos nós com o rosto desvendado, contemplando a glória do Senhor. Segundo Coríntios capítulo 3, versículo 18. O servo de Deus deve viver tão bem sem a assistência de outros, que nunca perceba que está só. O servo de Deus deve viver tão bem sem a assistência de outros, que nunca perceba que está só. Nas primeiras fases da vida cristã, veja você, as tristezas nos sobrevêm. Isso mesmo, as tristezas, né, nos sobrevêm. Tá aí então, pessoas que costumavam ser luzes se apagam e as que costumavam ficar ao nosso lado se vão. Temos que nos habituar tanto a isso que nunca saibamos que estamos sós. Todos me abandonaram, mas o Senhor me assistiu. Segundo Timóteo capítulo 4, versículos 16 e 17 fala: todos me abandonaram, mas o Senhor me assistiu. Tá? Temos que construir a nossa fé não sobre luzes mortiças, mas sobre a luz que nunca se apaga. Quando os grandes homens se vão, entristecemos-nos, mas depois compreendemos que eles estavam destinados a partir, que a única coisa que permanece é contemplarmos por nós mesmos a face de Deus. Tá? Deus é conosco. Deus sempre está conosco. Deus está sempre de olho em cada um de nós. Não permita que nada o impeça de olhar fixamente a face de Deus com relação a você e suas convicções. E todas as vezes que você for pregar, busque primeiro a face de Deus a respeito dessas coisas e então a glória permeará tudo. Obreiro cristão é aquele que sempre busca a face de Deus antes de falar às pessoas. Eu vou repetir, que é bom. Obreiro cristão é aquele que sempre busca a face de Deus antes de falar às pessoas. A característica do ministério de Cristo é da glória inconsciente que o permeia. Não sabia Moisés que o seu rosto resplandecia. Lembra? Hã? Lembra? Não sabia Moisés que o seu rosto resplandecia depois de haver Deus falado com ele. Não fomos chamados para exibir as nossas dúvidas ou para revelar os êxtases de nossa vida com Deus. O segredo da vida do obreiro é manter-se o tempo todo sintonizado com Deus. Tá? O segredo da vida do obreiro é manter-se o tempo todo sintonizado com Deus. Entendeu direitinho a mensagem? Já, após esta música, o pastor Ricardo Aracá.

0: convidar você a abrir a sua Bíblia, Romanos capítulo de número 7. Carta epístola do apóstolo Paulo, capítulo de número 7. Vamos ler a partir do versículo 21. Romanos capítulo de número 7. Lemos a partir do versículo 21. Sei que para a maioria pode ser óbvio, mas pode acreditar que há pessoas que precisam dessa informação. O capítulo é o número grande do livro. Versículos são os números menores. Então, Romanos capítulo 7, número grande. Vamos ler a partir do versículo 21. Romanos capítulo 7, a partir do 21. Diz assim: desse modo, descubro esta lei em mim, quando quero fazer o bem, o mal está presente em mim. Porque no que diz respeito ao homem interior, tenho prazer na lei de Deus, mas vejo nos membros do meu corpo outra lei, guerreando contra a lei da minha mente, me fazendo escravo da lei do pecado que está nos membros do meu corpo. Desgraçado ou maldito homem que sou, quem me livrará do corpo desta morte? Graças a Deus, por Jesus Cristo nosso Senhor. Desse modo, com a mente, eu mesmo sirvo à lei de Deus, mas com a carne, à lei do pecado. Portanto, agora, não há condenação alguma para os que estão em Cristo Jesus, porque a lei do Espírito da vida em Cristo Jesus te livrou da lei do pecado e da morte. Vamos orar. Senhor, obrigado por esta noite, obrigado pela tua igreja, os teus servos, tuas servas, teus filhos e as tuas filhas, que hoje aqui o Senhor reúne e congrega para louvor, adoração, oração, comunhão. Pedimos também que seja tempo de edificação, de entendimento da tua palavra, de transformação de nossas mentes, corações, para a tua glória e para o nosso próprio bem. Que o Senhor fale aos nossos corações também hoje, por meio da tua palavra, através do teu Espírito, para a tua glória, em nome de Jesus. Amém. Conta-se que um escorpião pediu a um sapo ajuda para atravessar uma lagoa. Mas o sapo lhe respondeu: de forma alguma, porque você vai me ferroar e eu vou morrer. Ao que o escorpião lhe respondeu: não faria isso, porque se eu te ferroar quando estivermos atravessando a lagoa, nós dois vamos morrer. E aí o sapo: tá bom, sobe aí. O escorpião subiu, e o sapo foi então atravessando a lagoa. Quando estava assim no meio da lagoa, no ponto mais alto da água, o sapo sentiu aquela ferroada. Seus membros se enrijeceram, ele começou a afundar com o escorpião às suas costas, e ele só teve tempo de olhar um pouquinho para trás e perguntar ao escorpião: por quê? Ao que o escorpião lhe respondeu: é a minha natureza. E é claro que essa não é uma história sobre escorpiões. Esta é uma história sobre nós. Nós que herdamos essa natureza adâmica, essa natureza caída, essa natureza que nos leva ou quer nos levar a fazermos coisas que farão mal não só para outros, mas para nós mesmos. A Bíblia vai chamar esta natureza de concupiscência, ou simplesmente de carne, ou pecado, ou lei do pecado. O apóstolo Paulo fala dessa natureza que ele percebe em si mesmo. No verso de número 21 que lemos, desse modo descubro esta lei em mim. Quando quero fazer o bem, o mal está presente em mim. Porque no que diz respeito ao homem interior, tenho prazer na lei de Deus, mas vejo nos membros do meu corpo outra lei, guerreando contra a lei da minha mente, me fazendo escravo da lei do pecado que está nos membros do meu corpo. Agora, alguns esclarecimentos a respeito desta lei do pecado, dessa natureza que carregamos dentro de nós. Embora essa natureza, em alguns momentos da Bíblia, ou na Bíblia, é denominada como carne, esta carne não é o corpo, não é a nossa pele, não são os nossos músculos, mas é uma lei que quer operar no nosso corpo, levar os nossos membros a serem instrumentos de injustiça, não de justiça. É uma atração, por incrível que pareça, pelo que é errado. Uma atração pelo que é mal e que faz mal. E não pense que são apenas os crentes que têm consciência, que percebem essa lei querendo atuar nos membros do corpo. Os não crentes também a percebem. Só que eles falam dela não em termos teológicos, bíblicos. Eles vão falar em termos da cultura. Por exemplo, nas suas manifestações artísticas. Não tinha aquela música em que o autor dizia: será que tudo que eu gosto é imoral, ilegal ou engorda? É essa lei que a pessoa percebe nela. Por que tenho essa atração pelo que é errado? Pelo que não faz bem? Para mim mesmo. Segundo essa natureza, ela é o pecado que gera pecados. Então, quando ela aparece no singular na Bíblia, pecado é essa natureza. Quando aparece no plural, são os frutos dessa natureza. Então, por exemplo, imagina uma pessoa que é colocada contra a parede, e ela é pressionada a falar a verdade. Só que ela sabe que se falar a verdade vai ter problemas. Ela vai sofrer consequências. Então, quando ela está sendo pressionada, vem aquele impulso para mentir. Então, esse impulso é a natureza. As palavras, as mentiras que vão, então, saindo dos lábios, da boca, são os frutos, os pecados dessa natureza. A natureza é como se fosse uma árvore, e os pecados, plural, são o fruto dela. E por fim, essa natureza, ela escraviza. E acaba uma hora ou outra destruindo aqueles que ela domina. Andar dominado por essa natureza é andar no modus autodestruição. O final vai ser destruição. O final vai ser vergonha. O final vai ser morte. Porque o salário do pecado é a morte. Então a pergunta é: como a gente vence essa natureza, essa lei que está em nós, antes que ela cause danos, ou mais danos, na nossa vida, na nossa história, na nossa existência. Como a gente vence tudo isso? Primeiro passo, entendo que é reconhecermos essa nossa condição, como o apóstolo Paulo reconheceu. Ele vai dizer no versículo 24, esse texto famoso, maldito. Maldito homem que sou, quem me livrará do corpo desta morte? Agora, o que surpreende é que não é qualquer Paulo falando isto. Quem está falando isto não é Judas. Quem está falando isto não é Jezabel. Quem está falando isto é nada mais, nada menos que Paulo Apóstolo. O grande apóstolo Paulo, o maior dos apóstolos, pelo menos o que mais trabalhou e o que mais sofreu pela expansão do Evangelho, ele levou a fé cristã por todo o mundo antigo conhecido, até Roma, e se Deus tivesse permitido, teria levado à Espanha e talvez aos bárbaros. Muitos entendem que o cristianismo só se tornou mundialmente conhecido, uma fé universal, devido à obra do apóstolo Paulo. Nós sabemos que não foi ele, ele mesmo disse, não fui eu, foi a graça de Deus em mim. Mas ele foi o instrumento que Deus escolheu para fazer toda essa obra. O grande apóstolo Paulo, mas talvez devesse essa grandeza também a reconhecer em todo o tempo, talvez por causa do seu espinho na carne, que deixava os seus pés fincados no chão, lhe mantinha sóbrio, para poder escrever isso, para todos saberem, maldito homem que sou. E se o apóstolo Paulo reconhece isso, por que não seria tão difícil reconhecer o mesmo? Maldito homem que sou. Maldita mulher que sou. Veja essa lei atuando em mim, me fazendo fazer o mal que eu não quero. Reconheço. Está sim presente. E se eu não tomar cuidado, me derruba. Por que não reconhecer isto? E por que deveríamos reconhecer para não cair em tentação, não para sequer entrar nela? Lembra a oração que o Senhor nos ensinou a fazer? E não nos deixe entrar em tentação. Não nos deixe entrar em tentação, Mateus 6,13. E não nos deixe entrar em tentação, mas livra-nos do mal, porque depois que se entra, é muito difícil sair. Humanamente falando, é praticamente impossível. Porque a pessoa que entra em tentação é como aquela mosca que se embaraça na teia da aranha. É como aquele peixe que mordeu a isca. É como aquele camundongo que agora está nas garras do gato. Aliás, vou contar uma experiência para você. Um dia, eu presenciei essa cena. Um gato brincando com um camundongo. O gato brinca com as suas presas. E era interessante porque em alguns momentos ele soltava o camundongo, e o camundongo pensava estar solto, livre, e começava a dar os passos para fugir, ele pegava de novo. E jogava para cima. e brincava. Aí a hora que ele me viu, ah, abocanhou a presa e ó, fugiu. Mas nem que o senhor quisesse, eu conseguia salvar o camundongo. Então, não se ache forte. Não ande à beira do precipício. Lembre-se que a forma mais segura de vencer uma tentação é não entrar nela. Lembre-se do que Jesus disse lá em Mateus 26:41, vigiai e orai, para que não entreis em tentação. O espírito está pronto, mas a carne é fraca. É fraca. O primeiro passo para a queda é o orgulho. Não vai acontecer comigo. Eu sou diferente. Eu estou no controle. O orgulho é o princípio da queda. Como a gente vence? Recorrendo à ajuda do Espírito Santo. Esses dias eu cheguei na igreja e o missionário Rubem, que trabalha com hispânicos, ele estava numa atividade com os meninos do PEP e ele estava se ensinando um tipo de jogo, um tipo de tênis. E ele lá dando as instruções para os meninos, aí o menino lá pegou a raquete, deu uma raquetada e a bola ou a peteca, não sei, mas foi para muito longe. Porque não é só questão de instrução. Não é só questão de saber o que tem que fazer, conseguir fazer. Agora, dê àquele menino o biotipo, os braços, o talento de um tenista profissional, e aí sabe o que vai acontecer? Ele vai sair fazendo. Ele vai ser natural. Da mesma forma, a gente só vai vencer essa lei se aquele que em tudo foi tentado, mas sem pecado, estiver em nós, nos dando o que é dele. E a boa notícia, irmãos, é que isso já aconteceu. É por isso que o Paulo vai dizer no versículo 25, graças a Deus por Jesus Cristo, nosso Senhor. Você lembra que ele havia perguntado, maldito homem quem sou, quem me livrará do corpo desta destruição, desta morte? Agora ele vai dar a resposta, o Espírito. Porque no versículo 1 do capítulo 8 ele vai dizer, portanto agora já não há condenação alguma para os que estão em Cristo Jesus, porque a lei do Espírito da vida em Cristo Jesus te livrou da lei do pecado e da morte. Jesus entrou aí. Jesus não nos deu apenas a sua palavra. Olha, é isso que tem que fazer. Olha, é nesse caminho que tem que andar. Seria como dar as placas que mostram o caminho para um carro sem gasolina. Não, ele deu as placas e encheu o nosso tanque com a gasolina. Agora é da partida. Ele que venceu o pecado, ele veio morar em nós para nos ajudar a vencer também, pelo seu Espírito. Por isso que é tão importante o Espírito. Porque isso não é só uma questão de saber o que é certo, é ter força, poder, capacidade. Então ele nos deu seu poder, seu Espírito. Aí o Paulo vai discorrer no capítulo 8, o que vai mudando em nós quando o Espírito está em nós. Ele vai falar, esse Espírito vai te ajudar a andar no Espírito, a viver no Espírito. Ele vai te dar a mentalidade do Espírito, uma nova mente, um novo coração. E no verso 9 ele vai dizer assim, vós, porém, não estáis sob o domínio da carne, mas do Espírito. Se é que o Espírito de Deus habita em vós, mas se alguém não tem o Espírito de Cristo, não pertence a Cristo. Então, se você é de Cristo, você tem o Espírito de Cristo. Porque o Espírito de Cristo é o selo de Cristo sobre você, como marca dele. Lembra, algumas pessoas tinham o costume assim de carimbar os seus livros com o seu nome, para que cada um que pegasse aquele livro, visse ali aquele carimbo com aquele nome, soubesse, esse livro tem dono. Então, o Espírito é o carimbo de Jesus em você. O carimbo de Jesus, o selo de Jesus. Você tem dono. Você não é mais de você mesmo. Você não é mais de nenhum espírito das trevas. Você é de Jesus. Você não pertence mais a nenhum mandado do inferno. Você pertence a Cristo Jesus. Você foi comprado com o sangue dele. Ele tem direito sobre você. Sua vida não é mais tua. Para você viver, para fazer a tua vontade. Paulo vai dizer assim: Cristo morreu por nós, para que não vivamos mais para nós mesmos, mas para Ele, que morreu por nós. Nós não somos mais donos de nós mesmos. E Ele então nos carimbou: você é meu, não vai ser mais de ninguém. Como o Oséias, que disse à sua esposa: você não vai mais ser de nenhum amante. Te comprei, você vai ser só minha. Somos nós. Então, te pergunto, você creu em Cristo, afinal de contas, creu ou não? Então, se você creu, você é dele. Se você é dele, você foi selado com o Espírito dele. E se você foi selado com o Espírito dele, você recebeu do que é dele. Para você conseguir, agora, tomar duas decisões que antes era impossível. Sem o Espírito dele em você. Duas decisões, mesmo conhecendo a palavra, mesmo sabendo o que é certo. Agora é possível duas decisões. Primeira, você tem agora capacidade, o poder, a liberdade de dizer sim. Ou melhor, de dizer não. Para o que faz mal para você. Dizer não para o mal. É como aquele jovem que se converteu, teve uma experiência verdadeira com Jesus, mas continuava sendo tentado por práticas, por pecados que escravizaram a sua vida por tanto tempo, e hora ou outra caía. E aí ele foi falar com seu pai, que era pastor. E o seu pai disse assim para ele: essas coisas você tem que matar por inanição. Porque se todas as vezes que isso vier, essa vontade vier, e você dizer sim, você alimentar, essa coisa vai ficando cada vez mais forte em você. Então tem que dizer não. Vai vir o impulso, vai vir a vontade, vai vir o desejo, mas diga não. Começo vai doer, pode dar crise de abstinência, pessoa pode achar que vai ficar louca, vai morrer, mas não vai morrer não, vai ser liberta em nome de Jesus. Tem que quebrar, e aí então essa coisa vai ficando cada vez mais fraca, cada vez mais fraca, cada vez mais fraca, até que morre. Morreu de fome, de inanição, de ouvir não, porque a minha vida agora é de Cristo Jesus. Não é para fazer qualquer outra vontade senão a de Cristo Jesus. E te dá a capacidade de dizer então sim. ao que te faz bem. O que você sabe que é bom, que é justo, que é certo, que é a vontade de Deus para você. Então, como já disse alguém, não é que a vida cristã é uma vida sem prazer, ou sem prazeres, mas é uma vida de outros prazeres. Outros prazeres. Então, quando o Espírito Santo vem, passa a habitar na gente, ele vai produzindo outros desejos, outras vontades. A gente começa a ter desejo de coisas que antes a gente não tinha. A gente vai ter vontade de orar. Orar vai se tornar como respirar, não dá para ficar sem orar. Não é que eu tenho que orar, eu quero orar. A gente vai ter vontade de ler a palavra. A gente vai ter vontade de obedecer. A gente vai ter vontade de estar numa reunião como essa. E todas essas coisas juntas vão nos fortalecendo. Porque, como já disse um pregador, não é uma questão só de dizer, a partir de hoje vou ser mais amável com os meus filhos, a partir de hoje vou ter mais paciência com o meu marido, a partir de hoje vou ser mais fiel, a partir de hoje vou ser mais amoroso, vou ter mais domínio próprio, vou tentar me controlar, porque essas virtudes não são nossas, essas virtudes são de Cristo Jesus. E a não ser que Ele vem habitar em nós, essas virtudes não vão estar em nós. Então, o caminho é se deixar encher pelo Espírito dEle, porque quanto mais de Jesus em nós, mais do amor, mais da santidade, mais da fidelidade, mais do domínio próprio, mais da amabilidade, mais da bondade, mais da mansidão de Cristo em nós. Essas virtudes que o Paulo vai chamar de fruto do Espírito, mas o fruto do Espírito é amor, alegria, paz, paciência, benignidade, bondade, fidelidade, amabilidade, domínio próprio. Qual dessas aqui você mais quer? Eu quero todas. Eu preciso de todas. Contra essas coisas não existe lei. Todas essas virtudes, todo o fruto do Espírito, seja manifesto em nós. Para o nosso bem e para a glória de Jesus. Você sabe que um dia eu fui visitar uma família, porque o rapaz, ele já era, vamos dizer assim, já tinha professado a sua fé há muito tempo, tinha sido batizado, mas ele voltou a cair nas drogas. Aí eu fui lá visitar a família. Os pais lá, desconsolados e tal. E aí conversa vai, conversa vem. Chega uma hora, né, que a mãe faz aquela pergunta. Chega uma hora que chega a pergunta. Está naquelas amenidades, chega uma hora, tá, mas e isso? E ela me perguntou o seguinte, mas pastor, Jesus não liberta? O que Deus me deu para falar para ela naquele dia, sim, Jesus liberta, mas a decisão de viver libertos cada dia é nossa. Então, as cadeias já foram quebradas, a cela da prisão já foi aberta, Agora, a decisão de viver fora de tudo isso a cada dia, todo dia, é tua. É minha. É nossa. Nós que fomos libertos pelo poder de Cristo Jesus. Então, dois apelos, dois apelos. Você que se sente escravizado, está dominado, não consegue se libertar de algo que você sabe não é bom, mas não consegue, vá a Cristo Jesus e clame pela sua libertação. Mas essa oração só vai valer quando você quiser mesmo. Quando você quiser mesmo. Porque, como Jesus disse, se o Filho vos libertar, verdadeiramente sereis livres. Você que já foi liberto, esse é o segundo apelo. Mas se sente tentado a voltar. E a tentação está forte. Vá a Cristo Jesus e peça a graça de permanecer liberto. Porque olha só, a grande diferença entre o antes e depois que Jesus veio morar em nós não é que essa lei do pecado não está mais em nós. Ela pode estar bem fraquinha. Ela pode até ter sido mortificada, mas ela ainda está lá. Libertação completa é no dia da glória. O que mudou é que ela não mais nos domina, mas ela está debaixo do domínio da graça da presença de Jesus em nós. Ela está debaixo do domínio da graça de Jesus Cristo em nós. Senhor Jesus, continua reinando em mim. Continua dominando a minha mente, o meu coração e o meu agir. Porque, como disse Paulo, pois o pecado não terá domínio sobre vós. Pois não estáis debaixo da lei, mas debaixo da graça. Que o Senhor nos dê a graça de permanecer debaixo da sua graça. Amém.
1: Muito obrigado, pastor Ricardo Aracaki, pela
2: Sabe,
1: mensagem
2: queridinha?
1: agora. E
2: O
1: é
2: que
1: uma
2: você
1: alegria,
2: para para
1: viu? É uma
2: pensar?
1: alegria ter o pastor Ricardo Aracaki aqui trazendo as duas mensagens. É isso mesmo, as duas mensagens. Uma às 8 da manhã e a outra às 10 da manhã. Mensagens especiais que falam aos nossos corações e nós devemos, né, saber, né, nós devemos entender. Ao ouvir a mensagem, nós não devemos ficar o mesmo, mas entregar as nossas vidas ao Senhor Jesus Cristo para que Ele a dirija, né? E é muito importante ouvir a mensagem. A mensagem, quando ela chega aos nossos corações, ela chega assim, transbordando de verdade, né? E também que nós devemos aprender a luz do Evangelho, da palavra de Deus, de um modo geral, devemos aprender e aplicar as mensagens aqui ouvidas através das mensagens do pastor Ricardo Aracaki e também das músicas apresentadas aqui. Porque em cada música que nós tocamos aqui na Rádio Paulista, tem uma mensagem de Deus para você. Uma mensagem do Senhor Jesus Cristo. Ele quer falar ao seu coração. E esta rádio foi feita para isso, para que as pessoas entendam verdadeiramente a respeito da Bíblia, da palavra de Deus, né? E que possamos viver segundo a palavra de Deus em todo o tempo. Se você ainda não conhece a palavra de Deus, está na hora de mudar, viu? Está na hora de você mudar, entender direitinho tudo o que está relacionado com o reino de Deus aqui na Terra. Como é possível nós vivermos com Ele no coração? E é isso que devemos fazer, entendeu? Muito obrigado por você estar aí em sintonia. A Rádio é Paulista, 9 horas e 37 minutos. Em frente, com muito gosto, com muito prazer. Vamos!

Maravilha! A rádio é paulista e é com muito gosto que nós estamos aqui falando do amor de Deus com você. A idolatria do trabalho. Vamos falar sobre a idolatria do trabalho? Porque de Deus somos cooperadores. 1 Coríntios capítulo 3, versículo 9, na Bíblia, no Novo Testamento, para quem não sabe, ok? 1 Coríntios capítulo 3, versículo 9. Leia a Bíblia e você vai ficar sabendo, porque de Deus somos cooperadores. Tenhamos cuidado para que nenhum trabalho para Deus nos leve a desviar os olhos dele. Grande número de obreiros cristãos, preste atenção aí, viu? Grandes números, né? De obreiros cristãos, tá? Idolatra o seu trabalho. A única preocupação do obreiro deveria ser manter-se concentrado em Deus. Isso significa que em todas as outras áreas da vida, mental, moral e espiritual, goza da liberdade de um filho. Um filho que adora, não um filho desgarrado, viu? Não um filho desgarrado. O obreiro cuja característica predominante não é essa concentração em Deus. Expõe-se a ser sufocado pelo trabalho. Consequentemente, fica desgastado e abatido. Acaba-se a liberdade e o prazer na vida. Nervos, mente e coração ficam a tal ponto sobrecarregados que a bênção de Deus não pode permanecer ali. Mas o contrário é igualmente verdade. Havendo concentração em Deus, todas as áreas da vida ficam livres. E sob o exclusivo domínio de Deus, ficamos isentos de responsabilidade pelo trabalho. A única responsabilidade que temos é manter-nos em constante contato com Deus e não permitir que coisa alguma impeça a nossa cooperação com Ele. Entendeu direitinho? A liberdade que temos após a santificação é a liberdade típica de uma criança. As coisas que costumavam embaraçar-nos, a vida desaparecem. Mas tenhamos o cuidado de lembrar que fomos libertos somente com uma finalidade. Isso mesmo, tá? Ser completamente dedicado ou dedicados àquele de quem somos cooperadores. Não temos o direito de determinar o lugar onde devemos ser colocados, nem de termos ideias pré-concebidas quanto à obra para o qual Deus está nos preparando. Deus planeja tudo. Preste atenção, Deus planeja tudo. Onde quer que Ele nos coloque, nossa única meta deve ser dedicarmo-nos em sincera devoção a Ele na execução daquele trabalho. Tudo quanto te vier a mão para fazer, faze-o conforme as tuas forças. Entendeu? Legal? Entendeu a mensagem? Foi direta no meu coração, com certeza também no seu coração, não é mesmo? Bom dia, viu? Bom dia, bom trabalho você que está aí no trabalho, está trabalhando, está ouvindo a rádio aí no seu celular, não é? Muito bom ter você aqui e você pode mandar um recadinho aí se você quiser. Daqui a pouco eu vou falar o telefone e você vai mandar o seu recado. Adiciona aí
Adicione aí a rádio Paulista, tá? E fale conosco. Com certeza será um prazer ter você aqui, tá bom? É muito importante. Tire um tempo do seu tempo para passar um tempo com o dono do tempo enquanto há tempo. Billy Graham falando, hein? Tire um tempo do seu tempo para passar um tempo com o dono do tempo enquanto há tempo, né? O tempo com o dono do tempo é o Senhor maravilhoso que quer nos abençoar em todo tempo. Entendeu direitinho a mensagem? 9 horas 50 minutos e a rádio é...

0: Meus irmãos, tende por motivo de grande gozo o passar-de por provações, sabendo que a prova da vossa fé desenvolve a perseverança. Ora, a perseverança deve concluir a sua obra, para que sejais maduros e completos, não tendo falta de coisa alguma. Se alguém de vós tem falta de sabedoria, peça a Deus, que a todos dá liberalmente, e assim ser-lhe-á dada. Bem-aventurado o homem que suporta a provação, porque depois de ter passado na prova, receberá a coroa da vida que o Senhor prometeu a quem o ama. Tiago 1, 2, 5 e 12.
1: Melissa, grandioso és tu.

bem. Que maravilha, Melissa. Legal, brigadão, Melissa. Alerta contra a autopromoção. Nós devemos aprender. Eu tenho que aprender, eu tenho que, depois, né, depois de aprender, viver. Viver aquilo que o Senhor deseja. Que possamos estar aprendendo a cada dia e colocando em prática tudo que nós estamos aprendendo. Né? Porque a vida cristã é dinâmica, nós sempre estamos ali em constante, né? Em constante aprendizado, nós precisamos aprender do Senhor. Jesus disse, aprendei de mim que sou manso e humilde de coração. Que versículo maravilhoso nós temos, né? Palavra que vem com um conteúdo todo especial para o meu coração, para o seu coração. Nós temos que aprender direitinho, tudinho, como diz lá no outro estado, né? Tudinho com Jesus Cristo, aprendei de mim que sou manso e humilde de coração. Então vamos falar sobre isso, o alerta contra a autopromoção. Não o bastante, alegrai-vos, não porque os espíritos se vos submetem. Tá? Não o bastante, alegrai-vos, não porque os espíritos se vos submetem. O livro de Lucas, no capítulo 10, versículo 20... Na Bíblia, no Novo Testamento, para quem não sabe, né? Leia a Bíblia, leia a palavra de Deus. Como obreiros cristãos, o que nos trai não é o mundanismo, não é o pecado, mas a autopromoção espiritual. Seguir os padrões e moldes da era religiosa em que vivemos com os olhos voltados para o sucesso espiritual. Não busque nada que não seja a aprovação de quem? Hã? De Deus. De Deus. Não busque nada que não seja a aprovação de Deus. Saiamos. Saiamos a ele. Fora do arraial. Levando o seu vitupério. Jesus disse aos discípulos que não se rejubilassem com o sucesso no serviço. Todavia, parece ser esse o principal motivo com o que a maioria de nós se rejubila. Nossa perspectiva é um tanto quanto comercial. Tantas almas salvas e santificadas, graças a Deus. Agora está tudo bem. Nosso trabalho só começa depois. Preste atenção, nosso trabalho só começa depois que a graça de Deus estabelece o alicerce. Não temos que salvar almas. Preste atenção mais uma vez. Não temos que salvar almas. Temos que discipulá-las. Entendeu? Temos que discipulá-las. Salvação e santificação são obras da graça soberana de Deus. Nosso trabalho como discípulos de Cristo é fazer discípulos até que essas pessoas estejam totalmente rendidas a Deus. Uma vida totalmente consagrada a Deus é de mais valia para Ele do que 100 vidas apenas despertadas pelo Espírito. Como obreiros de Deus, devemos reproduzir espiritualmente a nossa própria espécie. Será esse o testemunho de Deus de que somos realmente obreiros? Deus, pela sua graça, nos eleva a um determinado padrão de vida e aí somos responsáveis pela reprodução desse padrão em outros. Entendeu direitinho? Deus, né? É nesse Deus que somos realmente obreiros. Deus, pela sua graça, nos eleva a um determinado padrão de vida, e aí somos responsáveis pela reprodução desse padrão em outros. A não ser que o obreiro viva uma espécie oculta com Cristo em Deus, correrá o risco de tornar-se um irritante ditador e não um discípulo que permanece em Deus. Entendeu?
Muitos de nós somos ditadores, impomos-nos a pessoas e em reuniões. Jesus nunca se impõe dessa forma. Sempre que o Senhor falava de discipulado, iniciava com um C. Olha só, aí ilustra em letra maiúscula aqui, C. Se você quiser, né? Se você fizer, se você me seguir, não é? E assim por diante, ele falava dessa forma. Tá? Muitos de nós somos ditadores, impomos-nos às pessoas e em reuniões. Jesus nunca se impõe dessa forma. Sempre que o Senhor falava de discipulado, iniciava com um C, está aqui entre aspas. Nunca com uma afirmação enfática. Nunca com uma afirmação enfática. Você tem que, tá? Olha só, hein? O discipulado encerra em si uma opção, tá? É isso mesmo, entendeu a mensagem direitinho? Tudo para ele, para a honra e glória do Senhor, tá? Ele faz a parte em nós e nós fazemos a parte que cabe a cada um de nós, não é? E entender que quem vai fazer a obra de santificação são obras da graça soberana de Deus. O nosso trabalho como discípulos de Cristo é fazer discípulos até que essas pessoas estejam totalmente rendidas a Deus. Tá? Entendeu a mensagem? Ah, se entendeu, muito bem, muito bem. Agora, o que nós vamos fazer? Fala aí. Vamos aplicar em nossos viver, né? Falando em nosso viver, né? O nosso viver. Por quê? Porque nós aprendemos, porque nós estudamos a Bíblia, a palavra de Deus, nós ouvimos o Senhor falando e Ele está falando constantemente conosco, né? Devemos viver segundo a sua vontade e a sua orientação. Ele vai colocando a cada um de nós nos devidos lugares, né? Aí Ele vai colocando, Ele vai mostrando aquilo que devemos fazer e devemos fazer com muita alegria no coração, tá bom? Valeu, 10 horas, 5 minutos e vamos em frente. Em cada música uma mensagem do Pai. O Coral Orlando.

0: Legal, que maravilha, né? Ouviu direitinho? Na hora oportuna está, quer seja oportuno, quer não, segundo Timóteo, capítulo 4, versículo 2. Na Bíblia, à luz da palavra de Deus, leia a Bíblia. Leia a Bíblia, você pode, você está com seu celular aí, não está? Está trabalhando, mas está com o seu celular. Segundo Timóteo, capítulo 4, versículo 2. Leia a Bíblia, a palavra de Deus. Muitos de nós têm a mórbida tendência de estar prontos a agir quando não é oportuno. Muitos de nós têm a mórbida tendência de estar prontos a agir quando não é oportuno. Mas o termo oportuno aqui, né, nesse texto, na verdade, não se refere à ocasião, e sim a nós mesmos. O insta, quer seja oportuno, quer não, quer sintamos vontade ou não, se fizermos apenas aquilo que nos sentimos inclinados a fazer, alguns de nós nunca farão nada. Preste atenção, nunca! Olha aí, ó. Se fizermos apenas aquilo que nos sentimos inclinados a fazer, alguns de nós nunca farão nada, nunca. No campo espiritual existem pessoas inaproveitáveis, pessoas espiritualmente decrépitas, né, que se recusam a fazer qualquer coisa, a menos que sintam uma inspiração sobrenatural. A prova de que o nosso relacionamento com Deus está correto é que fazemos o melhor que podemos, quer nos sintamos inspirados ou não. Um dos grandes perigos para o obreiro cristão é fazer de seus grandes momentos um ídolo. Quando o Espírito de Deus nos proporciona um momento de inspiração e discernimento, dizemos: agora serei sempre assim para Deus. Não, não seremos. Deus cuidará para que não o sejamos. Aqueles momentos são exclusivamente uma dádiva de Deus. Não podemos proporcioná-los a nós mesmos, quando bem entendermos, tá? Se dissermos que seremos sempre o melhor que pudermos ser, nós nos transformamos intoleráveis através, tá? Para Deus. Nunca faremos coisa alguma a menos que Deus nos mantenha conscientemente inspirados. Se transformarmos nossos melhores momentos em um Deus, acabaremos descobrindo, momentos em um Deus minúsculo, acabaremos, né? Descobrindo que Deus agora, com maiúsculo, né? Descobrindo que Deus se afastou de nossa vida e só voltará quando cumprirmos a tarefa que está para ser feita e aprendermos a não fazer de nossos grandes momentos um ídolo. Entendeu isso? Entendeu direitinho? Se transformarmos nossos melhores momentos em um Deus, acabaremos descobrindo que Deus se afastou de nossa vida e só voltará quando cumprirmos a tarefa que está para ser feita e aprendermos a não fazer de nossos grandes momentos um ídolo, tá? Agora vamos em frente, agora nós aprendemos. Agora nós ouvimos, agora nós entendemos, então vamos aplicar à luz da palavra de Deus, o nosso Deus maravilhoso que fala sempre aos nossos corações.
1: Pois tenho guardado os caminhos do Senhor e não me apartei perversamente do meu Deus, porque todos os seus juízos me estão presentes e dos seus estatutos não me desviei. Também fui inculpável para com ele e me guardei da iniquidade. Daí retribuiu-me o Senhor, segundo a minha justiça, segundo a minha pureza, diante dos seus olhos, para com o benigno benigno te mostras, como íntegro também íntegro, como puro, puro te mostras, como perverso inflexível. Tu salvas o povo humilde, mas com um lance de vista abates os altivos. Tu, Senhor, és a minha lâmpada. O Senhor derrama luz nas minhas trevas, pois contigo desbarato um exército. Com meu Deus, salto muralhas. O caminho de Deus é perfeito. A palavra do Senhor é provada. Ele é escudo para todos os que nele se refugiam. Pois quem é Deus, senão o Senhor? E quem é o rochedo, senão o nosso Deus? Deus é minha fortaleza e a minha força. E Ele perfeitamente desembaraça o meu caminho. Ele deu aos meus pés a ligeireza das corças e me firmou nas minhas alturas. Segundo a Samuel 22, de 22 a 34.
0: 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Bom dia. 10 horas 16 minutos.

Jesus tocou-me, ele tocou com certeza. Olha, eu vou dizer uma coisa para os irmãos e também para aqueles que estão ouvindo, ainda que não conhecem a palavra de Deus, né? Eu faço uma mensagem aqui, tá? Eu trabalho com mensagens aqui na rádio Paulista, né? E sempre nessa mensagem eu deixo ali as músicas prontas para ser tocadas, né? Para serem tocadas aqui na rádio Paulista. Mas aí eu deixo ela de acordo com a vontade do Senhor. Eu termino a mensagem, eu coloco a música e ela vem em cima daquilo que nós estamos falando. Isso é a obra do Senhor. É a obra do Senhor maravilhosa, ele coloca aqui, não é? Onde é que vai cair a música? A música, são milhares de músicas aqui na rádio Paulista, né? E a mensagem, terminando, e eu faço questão de observar. E aí eu fico assim, extasiado. Obrigado, Senhor. Obrigado, porque o Senhor me complementou. Agora o Senhor esteve comigo, o Senhor mostrou o caminho através da música. Em cada música, uma mensagem no ar, ela vem de acordo com a mensagem que nós colocamos aqui na rádio Paulista. A mensagem do pastor Ricardo, né? Que também vem sempre às 8 da manhã, às 10 da manhã, né? São duas mensagens. E eu venho, ele termina a mensagem e logo em seguida eu toco uma música e parece que o anjo do Senhor está aqui do meu lado, é o sonoplasta. Ai, que maravilha! Eu fico maravilhado. Obrigado, Senhor, por me ajudar, por estar aqui comigo, mostrando, falando através das músicas, né? As músicas que nós apresentamos aqui num segmento todo especial, né? Ela vem aqui com certeza. E é uma alegria, viu? É uma alegria fazer a vontade do Pai, mostrando o caminho a seguir em todo o tempo. É isso que nós devemos fazer em todo o tempo, né? Se nós somos dele, se nós somos do Senhor, se temos Jesus Cristo em nossos corações, você vai ver a maravilha que ele vai fazer. Ele vai fazendo, ele vai fazendo, ele vai ajudando em todo o tempo. Se você estiver andando e pedir a ele, andando, me ajude, Pai querido, me ajude, né? Ele vai guiando você, está no carro, ele vai guiando você. Se você estiver aí num passeio com a sua família, não é? Ele vai com você, ele está sempre presente em sua vida. É o nosso Deus maravilhoso e ele cuida bem dos seus filhos, viu? Ele cuida bem, ele sempre mostra o caminho a seguir. Se você depender dele, é filho dele, é filha dele, com certeza você vai sentir a maravilha que ele é. É maravilhoso, é maravilhoso, nosso Pai querido. Te amo, meu Deus. Fala aí, fala. Fala com o coração, te amo, meu Deus. Bem alto, eu te amo. Hã? Aquela alegria que vai tomar conta do nosso coração, com certeza vai alegrar o coração desse nosso Papai querido, nosso Pai amado. Tá bom? Entendeu? 10 horas 23 minutos, a rádio é Paulista, tá? Vamos ver agora se ele vai mandar uma música especial, né? De acordo com esta mensagem.

Cada música sempre tem uma mensagem para o meu, para o seu coração. Você viu? Tem uma mensagem especial para o meu coração, à luz da palavra de Deus. E a música também, não é? Vem de acordo com o Pai, com a maravilhosa graça. Que beleza, que bom, né? Ter esse Deus maravilhoso, né? Em meu coração. A suprema escalada, nós já falamos, né? Toma teu filho, oferece-o ali em holocausto sobre um dos montes que eu te mostrarei. Em um dos montes que eu te mostrarei. Gênesis capítulo 22, versículo 2, na Bíblia, na palavra de Deus, no Antigo Testamento. Gênesis, o primeiro livro da Bíblia, para quem não sabe, leia a Bíblia. O caráter de uma pessoa determina como ela interpreta a vontade de Deus. O caráter de uma pessoa determina como ela interpreta a vontade de Deus. O Salmo 18, versículos 25 e 26 fala, tá? Salmo 18, 25 e 26 fala: Abraão, o que é que ele fez? Entendeu que a ordem de Deus significava que ele teria que matar seu filho. Preste atenção aí. Abraão entendeu que a ordem de Deus significava que ele teria que matar seu filho. Ele entendeu, né? E só pela dor de uma tremenda provação podia livrar-se de ideias pré-concebidas. Deus não tinha outro recurso de que pudesse lançar mão para purificar a sua fé. Se obedecemos ao que Deus diz, movidos por uma convicção sincera, Ele nos liberta dos conceitos que nos levam a ter uma imagem errada dele, tá? Se obedecemos ao que Deus diz, movidos por uma convicção sincera, Ele nos liberta dos conceitos que nos levam a ter uma imagem errada dele. Há muitas crenças desse tipo de que nós devemos livrar. Por exemplo, a de que Deus tira uma criança porque a mãe a ama demais. Ah, olha só, há muitas crenças desse tipo de que nos devemos livrar. Por exemplo, a de que Deus tira uma criança porque a mãe a ama demais. Isso é mentira do diabo. Isso é mentira do diabo e uma caricatura da verdadeira natureza de Deus. Se o diabo puder impedir-nos de realizar a suprema escalada e de nós livrarmos, né? E de nós livrarmos de falsos conceitos a respeito de Deus, ele o fará. Você entendeu isso? Ele o fará. Mas se nos mantivermos fiéis a Deus, Deus nos fará passar por uma prova que nos levará a um melhor conhecimento dele. Ele nos levará a um melhor conhecimento dele. A ponto, né, ou o ponto culminante da fé de Abraão é que ele estava preparado para fazer qualquer coisa por Deus. Eu vou repetir, porque você tem que saber disso. Eu tenho que saber disso, né? O ponto culminante da fé de Abraão era que ele estava preparado para fazer qualquer coisa por Deus. Estava ali para obedecer a Deus. Não importava a crença que tivesse que contrariar. Abraão não era um cultor de suas próprias convicções, pois do contrário teria sacrificado Isaac e dito que a voz do anjo era a voz do diabo. Essa é a atitude do fanático. Se você permanecer fiel a Deus, Deus o guiará através de todas as barreiras até ao âmago do conhecimento dele. Mas há sempre essa condição: renunciar a convicções, e a crenças tradicionais. Não peça a Deus para prová-lo. Nunca faça uma declaração como a de Pedro: Senhor,
estou pronto a ir contigo tanto para a prisão como para a morte. Abraão não fez nenhuma declaração desse tipo. Permaneceu fiel a Deus e Deus purificou a sua fé. Entendeu direitinho a mensagem? Que maravilha, hein? Mais uma mensagem para o meu, para o seu coração. Bom dia. 10 horas 31 minutos. 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

Luísa Rosa. Que maravilha, hein? Tá aí, Jesus é o caminho. E é muito bom ter Jesus Cristo no coração. Fala aí, ó, fala. Jesus, Senhor Jesus, entra e

e procura a tua grandeza. Né? Depois do que você quer, é a outra. E procura a tua grandezas. Tá? Você anda à procura de grandes coisas para si mesmo? Hã? Ah, não, eu quero comprar uma fazenda. Eu quero um carrão daquele que passa na televisão. Né? Eu quero um carrão daquele. Eu quero um emprego que a gente ganha em dólar. Né? Eu quero um emprego bem legal, né? De preferência chefe. Né? Você anda à procura de grandes coisas para si mesmo? Não procurando ser grande você mesmo, mas procurando grandes coisas de Deus para você. Tá? Agora vamos mudar. Não procurando ser grande você mesmo, mas procurando grandes coisas de Deus para você? Aí sim, interrogação. Interrogação, como dizia o Avalone, né? Ah, tá aqui, ó. Deus quer que você tenha um relacionamento mais íntimo com Ele, que não consista meramente em receber seus dons. Ele quer que você o conheça. Ele quer que você o conheça. As grandes coisas são casuais e não permanecem. Deus nunca nos dá nada casual. Não há nada mais fácil do que entrar num relacionamento correto com Deus, a não ser quando não é Deus quem queremos, mas apenas o que Ele nos dá. Olha só, hein? Ah, aí está, hein? Não há nada mais fácil do que entrar num relacionamento correto com Deus, a não ser quando não é Deus quem queremos, mas apenas o que Ele nos dá. Se você chegou apenas até o ponto de pedir coisas a Deus, ainda não atingiu o primeiro degrau da entrega total. Ouviu direitinho? Se você não chegou apenas até o ponto de pedir coisas a Deus, ainda não atingiu o primeiro degrau da entrega total. Você se tornou um cristão, segundo o seu próprio ponto de vista. Eu pedi a Deus o Espírito Santo, mas Ele não me deu o descanso e a paz que eu esperava. Imediatamente Deus aponta a razão. Você não está buscando o Senhor, está buscando alguma coisa para si mesmo, entendeu isso? Você não está buscando o Senhor, está buscando coisa ou alguma coisa para si mesmo, tá? E os seus olhos estão voltados para isso. Jesus diz, pedi e dar-se-vos-á, né? Ah, pedi e dar-se-vos-á. Peça a Deus o que você quer, mas não peça enquanto não tiver aprendido a pedir a coisa certa. Peça a Deus o que você quer, mas não peça enquanto não tiver aprendido a pedir a coisa certa. Quando nos achegamos mais a Deus, paramos de lhe pedir coisas. Tá? Entendeu? Quando nos achegamos mais a Deus, paramos de lhe pedir coisas. Deus, o vosso Pai, sabe, é o de que tendes necessidade antes de lhe o peçais. É isso mesmo, Ele sabe antes de você pedir. Tá? Deus, o vosso Pai, sabe do que tendes necessidade antes que lhe o peçais. Então, por que pedir? Hã? Por que pedir para que cheguemos a conhecê-lo? Você está em busca de grandes coisas para si mesmo? Ó Senhor, batiza-me com o Espírito Santo. Se Deus não o fizer, será ainda porque ainda falta algo em sua entrega a Ele. Ainda há alguma coisa que você não quer fazer. Você está disposto a perguntar a si mesmo o que é que quer de Deus? Hã? O que é que quer de Deus e por que o quer? Deus prefere a perfeição final, a perfeição do momento

ele não está preocupado em abençoá-lo e torná-lo feliz. Agora, né? Agora. O tempo todo ele está desenvolvendo a perfeição suprema para que todos sejam um como nós o somos. Tá? Para que todos sejam um como nós o somos. Tá aí, então, mais uma mensagem, né? E aí você pede, você pede, você pede e não recebe. Não recebe. Por quê? Primeiro você tem que buscar ao Senhor Deus de todo o coração. Você tem que entender isso de todo o coração. Toda vez que você for fazer um pedido, pensa primeiro, né? Que seja feita a sua vontade. Que seja feita a vontade desse Deus maravilhoso. Porque Ele quer abençoar você. Ele quer abençoar você. Agora você precisa saber e entender quem é esse nosso Deus maravilhoso que já te conhece há muito tempo. Com certeza. 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

se você precisa, né? Ele proverá. Ó, nós vamos dar aqui uma... vamos reiniciar o nosso computador e já voltamos, tá bom? Logo em seguida, como o nosso computador aqui está muito cheio mesmo, então acho que vai demorar aí uns minutinhos, mas já voltaremos, tá bom? Com certeza, a Rádio é Paulista, 10 horas 55 minutos.

se turbe o vosso coração. Credes em Deus, credes também em mim. Na casa de meu Pai há muitas moradas. Se não fosse assim, eu vou-lo teria dito. Vou preparar-vos lugar. E se eu for e vos preparar lugar, virei outra vez e vos levarei para mim mesmo, para que onde eu estou estejais vós também. Vós conheceis o caminho para onde eu vou. Disse-lhe Tomé: Senhor, nós não sabemos para onde vais. Como podemos conhecer o caminho? Respondeu-lhe Jesus: Eu sou o caminho, a verdade e a vida. Ninguém vem ao Pai senão por mim. Se vós me conhecesseis, também conheceríeis a meu Pai. De agora em diante o conheceis e o tendes visto. Disse-lhe Filipe: Senhor, mostra-nos o Pai, e isso nos basta. Respondeu-lhe Jesus: Há tanto tempo estou convosco e não me conheces, Filipe. Quem me vê, vê o Pai. Como dizes tu: mostra-nos o Pai? Não crês tu que eu estou no Pai e que o Pai está em mim? As palavras que eu vos digo, não as digo por mim mesmo. Antes, é o Pai que está em mim quem faz as obras. Crede-me quando digo que estou no Pai e o Pai está em mim. Pelo menos crede por causa das mesmas obras. Em verdade vos digo que aquele que crê em mim também fará as mesmas obras que eu faço, e as fará maiores do que estas, porque eu vou para o Pai, e farei tudo o que pedirdes em meu nome, para que o Pai seja glorificado no Filho. Se me pedirdes alguma coisa em meu nome, eu o farei.

Se me amais, guardareis os meus mandamentos. Eu rogarei o Pai, e ele vos dará outro Consolador, para que esteja convosco para sempre. O Espírito da Verdade, que o mundo não pode receber, porque não o vê nem o conhece. Mas vós o conheceis, pois habita convosco e estará em vós. Não vos deixarei órfãos. Virei para vós. Ainda um pouco, e o mundo não me verá mais. Mas vós me vereis. Porque eu vivo, vós também vivereis. Naquele dia conhecereis que estou em meu Pai, e vós em mim, e eu em vós. Aquele que tem os meus mandamentos e os guarda, esse é o que me ama. E quem me ama será amado de meu Pai, e eu também o amarei e me manifestarei a ele. Disse-lhe Judas, não os Iscariotes: Senhor, por que pretendes manifestar-te a nós e não ao mundo? Respondeu-lhe Jesus: Se alguém me amar, guardará a minha palavra. Meu Pai o amará, e viremos para ele, e nele faremos morada. Quem não me ama não guarda as minhas palavras. Esta palavra que ouvis não é minha, mas do Pai que me enviou. Tenho-vos dito isto estando convosco. Mas o Consolador, o Espírito Santo, que o Pai enviará em meu nome, vos ensinará todas as coisas e vos fará lembrar de tudo o que vos tenho dito. Deixo-vos a paz. A minha paz vos dou. Não vou-la dou como o mundo a dá. Não se turbe o vosso coração, nem se atemorize. Ouvistes o que eu vos disse: vou e venho para vós. Se me amasseis, certamente exultaríeis por ter dito: vou para o Pai, porque o Pai é maior do que eu. Eu vos disse agora, antes que aconteça, para que quando acontecer, vós acrediteis. Já não falarei muito convosco, porque se aproxima o príncipe deste mundo. Ele nada tem em mim, mas é para que o mundo saiba que eu amo o Pai e que faço como o Pai me ordenou. Levantai-vos. Vamos daqui.

mulher sábia edifica a sua casa, mas a tola a derruba com as próprias mãos. O que anda na retidão teme ao Senhor, mas o que desvia de seus caminhos o despreza. Na boca do tolo está a punição da soberba, mas os sábios se conservam pelos próprios lábios. Não havendo bois, o estábulo fica limpo, mas pela força do boi há abundância de colheita. A verdadeira testemunha não mentirá, mas a testemunha falsa se desboca em mentiras. O escarnecedor busca sabedoria e não...

Olá, tudo bem com você? Estou passando por aqui para nós pensarmos um assunto muito interessante para esses dias. Futuro. Estamos vivendo numa temporada, em um tempo de incertezas, em um tempo de dúvidas, em um tempo em que não entendemos muitas coisas. E mais do que nunca, nós precisamos ter uma visão de um futuro melhor, uma visão de um futuro amplo, um planejamento daquilo que a gente quer viver para o futuro com toda certeza. Quem não planeja agora não tem condição de viver um futuro esperançoso. Jeremias capítulo 31, versículo 17, a palavra de Deus nos declara assim: há esperança para o seu futuro. Essa palavra veio ao coração de Jeremias, trazida por Deus, falando sobre o futuro a Israel, aquele povo que estava cativo, aquele povo que estava por um tempo preso. E quem sabe, nesse espaço curto de tempo que nós vamos estar aqui ouvindo essas palavras, você vai estar se identificando com isso e vendo que existem prisões na nossa vida que não nos deixa avançar a um futuro brilhante, a um futuro cheio de esperança. E é isso que eu quero declarar sobre a sua vida hoje. O futuro será brilhante. Você pode declarar isso para você mesmo? Declare isso para você mesmo. O meu futuro será brilhante, porque eu vou planejar isso. Eu quero deixar três coisas aqui pensando sobre um futuro maravilhoso. E a primeira coisa delas que nós devemos fazer é esquecer do passado. Esqueça do passado. Existem muitas pessoas que não conseguem avançar para o seu futuro porque estão presas no passado. Essa frase me veio no coração pensando nisso. O passado está na sua cabeça, mas o futuro está nas tuas mãos. Seu passado pode atrapalhar seu futuro, mas o seu futuro pode consertar o seu passado. Tem tanta gente que não consegue avançar porque está presa ao passado, está ligado ao passado, vive feridas do passado, cadeias do passado. E eu preciso declarar isso para você hoje. O futuro é brilhante, por isso esqueça o passado. O passado está em sua cabeça, mas o futuro está nas palmas das tuas mãos. Você pode entrar no seu futuro e consertar o seu passado. Você pode começar a viver em cima do seu futuro, consertando o seu passado. O seu passado jamais vai consertar o seu futuro, mas o futuro, com toda certeza, vai apagar as coisas do seu passado. É necessário uma atitude, é necessário se colocar numa posição. Tudo aquilo que está no seu passado não vai determinar o seu futuro. Simplesmente devemos esquecer o passado. Uma segunda coisa que me veio ao coração: para vivermos um futuro brilhante, viva intensamente o presente. Ninguém pode viver nem do passado e também ninguém pode viver só do futuro, porque o presente é o tempo do planejamento e por isso é necessário que você viva intensamente o presente. Faça agora, não deixe nada para depois. Essa é uma palavra boa. Faça hoje, não deixe nada para amanhã. Tem gente que está acostumada a postergar, tem gente que está acostumada a empurrar com a barriga, tem gente que está acostumada a deixar para depois. Depois eu resolvo. Mas faça agora, não deixe nada para depois. Vá, prossiga para um futuro brilhante. A oração é a melhor maneira de planejar um futuro brilhante. Ore hoje, consulte a Deus hoje. Faça planos hoje. Busque na palavra do Senhor Deus aquilo que você pode planejar para o seu futuro. E com certeza você vai encontrar sucesso. Por isso, é importante viver intensamente o seu presente. Tem gente que se esquece de viver o presente, lembrando do passado ou pensando no futuro. Não faça isso. O presente é um ponto intermediário, tanto entre o passado quanto o futuro. Você pode, no presente, apagar o passado para você planejar um futuro extraordinário e brilhante. Vá, prossiga para um futuro brilhante. Você pode fazer isso. Seu futuro será tão brilhante quanto a sua fé. Uau! O teu futuro será tão brilhante quanto a sua fé. A fé que existe dentro de você, dentro de cada um de nós, foi colocada uma porção de fé. Deus nos deu esse dom, esse presente, uma porção de fé dentro dos nossos corações. Eu tenho, você tem, todos nós temos. Então, seu futuro será tão brilhante quanto a fé que será exercida, que está dentro de você, exercitada, que está dentro de você. Por isso, planeje tudo com fé, faça tudo com a fé. Ande de acordo com a fé, descanse pela fé, e a fé vai levar você a caminhar em direção a um futuro brilhante. E a terceira e última coisa para nós vivermos esse futuro esperançoso, esse futuro brilhante:
Concentre-se num alvo específico. Concentre-se naquilo que você é bom. Cuidado com a distração. Cuidado em perder foco naquilo que você não pode perder o foco. Concentre-se num alvo específico. Põe teu coração aonde você quer chegar. Foco. Não desvie do rumo certo. Tenha senso de direção. Você tem que colocar os olhos do teu coração naquilo que você quer chegar, no lugar que você quer chegar, no lugar desejado. Aquele que não luta pelo futuro que quer, deve aceitar o futuro que vier. Eu vou dizer isso de novo. Aquele que não luta pelo futuro que quer, deve aceitar o futuro que vier. Então, por isso, mais do que nunca, concentre-se em alvos específicos, em metas, em lugares que você quer chegar. O destino está em nossas mãos? Sim. Tem gente que pensa que o destino já está traçado, mas o destino está em nossas mãos. É tempo de nós termos um alvo específico, nos concentrar em coisas específicas, deixar aquilo que rouba nossa atenção, abandonar as vozes que tentam nos tirar do caminho certo. Cuidado com as dúvidas. Cuidado com aquilo que tira o seu coração do foco que você deseja. Concentre-se naquilo que você faz melhor. Se empenhe em fazê-lo. E assim você vai conquistar um futuro brilhante com toda certeza. E a palavra de Deus nos garante a esperança para o teu futuro. Eu gosto de dizer isso, eu gosto de fazer essa declaração. O melhor de Deus ainda está por vir. As melhores coisas da vida não passaram, não ficaram para trás, mas elas estão logo ali na frente. Salomão, o homem mais rico que já houve sobre a face da terra, disse que o fim das coisas é melhor do que o princípio delas. Ou seja, parece que as boas coisas sempre estão à nossa frente e a esperança deve ser essa. Então, esqueça o passado. Viva intensamente o presente e concentre-se em um alvo específico, naquilo que você faz de melhor, e coloque Deus em primeiro lugar, e assim com certeza você vai chegar no lugar onde o seu coração deseja. Que Deus abençoe você. Concentre-se naquilo que você quer, coloque Deus à frente de tudo e você vai chegar lá. Deus te abençoe, um beijo no teu coração. E até a próxima, se Deus quiser.

está desejosa e desfalece pelos átrios do Senhor. O meu coração e a minha carne chamam pelo Deus divino. Até o pardal encontrou casa e a andorinha ninho para si, onde punha seus filhos. Até mesmo nos seus altares, Senhor dos exércitos, Rei meu e Deus meu. Bem-aventurados que habitam em tua casa, louvar-te-ão continuamente. Bem-aventurado o homem cuja força está em ti, em cujo coração estão os caminhos aplanados. Senhor, Deus dos exércitos, escuta a minha oração, inclina os ouvidos, ó Deus de Jacó. Olha, ó Deus, escudo nosso, e contempla o rosto do teu ungido, porque vale mais um dia nos teus átrios do que mil. Preferi estar à porta da casa do meu Deus a habitar nas tendas dos ímpios. Porque o Senhor Deus é um sol e escudo. O Senhor dará graça e glória, não retirará bem algum aos que andam na retidão. Senhor dos exércitos, bem-aventurado o homem que em ti põe a sua confiança. Salmo 84, 2, 5 e 12.

Estou plenamente certo de que aquele que começou boa obra em vós há de completá-la até o dia de Cristo Jesus. Aliás, é justo que eu assim pense de todos vós, porque vos trago no coração, seja nas minhas algemas, seja na defesa e confirmação do Evangelho, pois todos sois participantes da graça comigo. Pois minha testemunha é Deus da saudade que tenho de todos vós, na terna misericórdia de Cristo Jesus. E também faço essa oração que o vosso amor aumente mais e mais, em pleno conhecimento e toda percepção, para provardes as coisas excelentes e serdes sinceros e inculpáveis para o dia de Cristo, cheios do fruto da justiça, a qual é mediante Jesus Cristo, para a glória e louvor de Deus. Filipenses 1, 6 a 11.

e percorria Jesus todas as cidades e aldeias, ensinando nas sinagogas deles e pregando o evangelho do reino, e curando todas as enfermidades e moléstias entre o povo. E vendo a multidão, teve grande compaixão deles, porque andavam desgarrados e errantes como ovelhas que não têm pastor. Então disse aos seus discípulos: a seara é realmente grande, mas poucos os ceifeiros. Rogai, pois, ao Senhor da seara que mande ceifeiros para a sua seara. Mateus 9, 35 a 38.

Se teu irmão pecar contra ti, vai, repreende-o entre ti e ele só. Se ele te ouvir, ganhaste a teu irmão. Se, porém, não te ouvir, toma ainda contigo uma ou duas pessoas, para que pelo depoimento de duas ou três testemunhas, toda a palavra se estabeleça. E se ele não os atender, dize-o à igreja. E se recusar ouvir, também a igreja considera-o como gentio e publicano. Em verdade vos digo que tudo o que ligardes na terra será ligado nos céus, e tudo o que desligardes na terra terá sido desligado nos céus. Em verdade também vos digo que se dois dentre vós sobre a terra concordarem a respeito de qualquer coisa que porventura pedirem, ser-lhe-á concedida por meu Pai que está nos céus. Porque onde estiverem dois ou três reunidos em meu nome, ali estou no meio deles. Então Pedro, aproximando-se, perguntou: Senhor, até quantas vezes meu irmão pecará contra mim e eu lhe perdoe? Até sete vezes? Respondeu-lhe Jesus: Não te digo que até sete vezes, mas até 70 vezes 7. Mateus 18:15-22. Certamente suave é a luz e agradável é aos olhos ver o sol. Porém, se o homem viver muitos anos e em todos eles se alegrar, também se deve lembrar dos dias das trevas, porque hão de ser muitos. Tudo quando sucede é vaidade. Alegra-te, jovem, na tua mocidade, e recreie-se o teu coração nos dias da tua mocidade, e anda pelos caminhos do teu coração e pela vista dos teus olhos. Sabe, porém, que por todas estas coisas se trará Deus a juízo. Afasta, pois, a ira do teu coração e remove da tua carne o mal, porque a adolescência e a juventude são vaidade. Eclesiastes 11:7-10.

Em paz eu vivia, porém ele me quebrantou, pegou-me pelo pescoço e me despedaçou, pôs-me por seu alvo, cerca-me as suas flechas, atravessa-me os rins e não me poupa, e o meu fel derrama na terra. Fere-me com ferimento sobre ferimento, arremete contra mim como um guerreiro, costura sobre a minha pele o cilício e revolve o meu orgulho no pó. O meu rosto está todo afogueado de chorar, e sobre as minhas pálpebras está a sombra da morte. Embora não haja violência nas minhas mãos, e seja pura a minha oração. Ó terra, não cubras o meu sangue, e não haja lugar em que se oculte o meu clamor. Já agora, sabei que a minha testemunha está no céu, e nas alturas quem advoga a minha causa. Os meus amigos zombam de mim, mas os meus olhos se desfazem em lágrimas diante de Deus, para que ele mantenha o direito do homem contra o próprio Deus e o do filho do homem contra o seu próximo, porque dentro em poucos anos eu seguirei o caminho de onde não tornarei. Jó 16, de 12 a 22.

confiai no Senhor perpetuamente, porque o Senhor Deus é uma rocha eterna, porque Ele abate os que habitam no alto, na cidade elevada, abate-a, humilha até a terra e até o pó. O pé a pisará, os pés dos aflitos e os passos dos pobres. A vereda do justo é plana. Tu que és justo, aplanas a vereda do justo. Também através dos seus juízos, Senhor, te esperamos. No teu nome e na tua memória está o desejo da nossa alma. Com minha alma suspiro de noite por ti, e com meu espírito dentro em mim, eu te procuro diligentemente. Porque quando os teus juízos reinam na terra, os moradores do mundo aprendem justiça. Ainda que se mostre a favor ao perverso, nem por isso aprende a justiça. Até na terra da retidão ele comete a iniquidade e não atenta para a majestade do Senhor. Senhor, a tua mão está levantada, mas nem por isso a veem. Porém verão o teu zelo pelo povo e se envergonharão, e o teu furor por causa dos teus adversários, que os consuma. Senhor, concede-nos a paz, porque todas as nossas obras tu a fazes por nós. Isaías 26, 4 a 12.

Amados, amemo-nos uns aos outros, porque o amor procede de Deus. E todo aquele que ama é nascido de Deus e conhece a Deus. Aquele que não ama não conhece a Deus, pois Deus é amor. Nisto se manifestou o amor de Deus em nós, em haver Deus enviado ao seu Filho unigênito ao mundo para vivermos por meio dele. Nisto consiste o amor de Deus, não em que nós tenhamos amado a Deus, mas em que Ele nos amou e enviou o seu Filho como propiciação pelos nossos pecados. Amados, se Deus de tal maneira nos amou, devemos nós também amarmos uns aos outros. Ninguém jamais viu a Deus. Se amarmos uns aos outros, Deus permanece em nós e o seu amor é em nós aperfeiçoado. Nisto conhecemos que permanecemos nele e ele em nós, porque nos deu do seu Espírito. E nós temos visto e testemunhamos que o Pai enviou o seu Filho como Salvador do mundo. Aquele que confessa que Jesus é o Filho de Deus, Deus permanece nele e ele em Deus. 1 João 4:7.

Eu te convido a exaltar essa grandeza. Talvez você para para pensar nos seus problemas, você para para pensar nas suas lutas. E talvez você pense, ah, elas são tão grandes, as dificuldades que eu passo são gigantes. Mas eu quero dizer para você que o nosso Deus, Ele é maior. Como nós acabamos de cantar, eu posso olhar para as estrelas, eu posso olhar para o mar, eu posso olhar para tudo que está ao meu redor. Quão grande é o Senhor Deus, Ele é maior. Se você tem pensado que não há solução, se você tem pensado que não existe mais resposta, eu estou aqui para te dizer nesse dia que existe.

0: No fim,
1: oi.
0: Ainda é tempo, venha Cristo, irmão.
1: Sete.
0: Sua chance está chegando ao fim.
1: Seis.
0: É melhor você se consertar.
1: Cinco.
0: Pois Cristo logo vem a ti.
1: Quatro.
0: E a porta aberta ainda está.
1: Três.
0: E em breve ela vai fechar.
1: Dois.
0: Não adianta depois chorar.
1: Um.
0: Agora corra e atenção.
1: Zero.
0: Cristo vem para.

0: Capítulo 9. Jesus entrou num barco e atravessou o mar até a cidade onde morava. Algumas pessoas lhe trouxeram um paralítico deitado numa maca. Ao ver a fé que eles tinham, Jesus disse ao paralítico: "Anime-se, filho. Seus pecados estão perdoados." Alguns mestres da lei disseram a si mesmos: "Isso é blasfêmia." Jesus, percebendo o que pensavam, perguntou: "Por que vocês reagem com tanta maldade em seu coração? O que é mais fácil dizer? Seus pecados estão perdoados? Ou levante-se e ande? Mas eu lhes mostrarei que o Filho do Homem tem autoridade na terra para perdoar pecados." Então disse ao paralítico: "Levante-se, pegue sua maca e vá para casa." O homem se levantou e foi para casa. Ao ver isso, a multidão se encheu de temor e louvou a Deus por ele ter dado tal autoridade aos seres humanos. Enquanto Jesus caminhava, vi um homem chamado Mateus sentado onde se coletavam impostos. "Siga-me", disse-lhe Jesus. E Mateus se levantou e o seguiu. Mais tarde, na casa de Mateus, Jesus e seus discípulos estavam à mesa, acompanhados de um grande número de cobradores de impostos e pecadores. Quando os fariseus viram isso, perguntaram aos discípulos: "Por que o seu mestre come com cobradores de impostos e pecadores?" Jesus ouviu o que disseram e respondeu: "As pessoas saudáveis não precisam de médico, mas sim os doentes." E acrescentou: "Agora vão e aprendam o significado desta passagem das Escrituras. Quero que demonstrem misericórdia e não que ofereçam sacrifícios. Pois não vim para chamar os justos, mas sim os pecadores." Os discípulos de João Batista foram a Jesus e lhe perguntaram: "Por que seus discípulos não têm o hábito de jejuar como nós e os fariseus?" Jesus respondeu: "Por acaso os convidados de um casamento ficam de luto enquanto festejam com o noivo? Um dia, porém, o noivo lhe será tirado e então jejuarão. Além disso, ninguém remendaria uma roupa velha usando pano novo. O pano rasgaria a roupa, deixando um buraco ainda maior. E ninguém colocaria vinho novo em velhos recipientes de couro. O couro se arrebentaria, deixando vazar o vinho, e os recipientes velhos se estragariam. Vinho novo é guardado em recipientes novos, para que ambos se conservem." Enquanto Jesus ainda falava, o líder da sinagoga local veio e se ajoelhou diante dele.
1: "Minha filha acaba de morrer", disse, "mas se o Senhor vier e puser as mãos sobre ela, ela viverá."
0: Então, Jesus e seus discípulos se levantaram e foram com ele. Nesse instante, uma mulher que havia 12 anos sofria de hemorragia, se aproximou por trás dele e tocou na borda de seu manto, pois pensava: "Se eu apenas tocar em seu manto, serei curada." Jesus se voltou e, quando a viu, disse: "Filha, anime-se. Sua fé a curou." A partir daquele momento, a mulher ficou curada. Quando Jesus chegou à casa do líder da sinagoga, viu a multidão agitada e ouviu a música fúnebre. "Saiam daqui", disse ele. "A menina não está morta. Está apenas dormindo." Os que estavam ali riram dele. Depois que a multidão foi colocada para fora, Jesus entrou e tomou a menina pela mão, e ela se levantou. A notícia desse milagre se espalhou por toda a região. Depois que Jesus saiu dali, dois cegos foram atrás dele, gritando: "Filho de Davi, tenha misericórdia de nós." Quando Jesus entrou em casa, os cegos se aproximaram e ele lhes perguntou: "Vocês creem que eu posso fazê-los ver?"
1: "Sim, Senhor", responderam eles.
0: Ele tocou nos olhos dos dois e disse: "Seja feito conforme a sua fé." Então os olhos deles se abriram e puderam ver. Jesus os advertiu severamente: "Não contem a ninguém, Eles, porém, saíram e espalharam sua fama por toda a região. Quando partiram, foi levado a Jesus um homem que não conseguia falar porque estava possuído por um demônio. O demônio foi expulso e, em seguida, o homem começou a falar. As multidões ficaram admiradas. "Jamais aconteceu algo parecido em Israel", exclamavam. Os fariseus, contudo, disseram: "Ele expulsa os demônios, porque o príncipe dos demônios lhe dá poder." Jesus andava por todas as cidades e todos os povoados da região, ensinando nas sinagogas, anunciando as boas novas do reino e curando todo tipo de enfermidade e doença. Quando viu as multidões, teve compaixão delas, pois estavam confusas e desamparadas, como ovelhas sem pastor. Disse aos discípulos: "A colheita é grande, mas os trabalhadores são poucos. Orem ao Senhor da colheita. Peçam que Ele envie mais trabalhadores para seus campos."

lei do Senhor é perfeita e restaura a alma. O testemunho do Senhor é fiel e dá sabedoria aos simples. Os preceitos do Senhor são retos e alegram o coração. O mandamento do Senhor é puro e ilumina os olhos. O temor do Senhor é límpido e permanece para sempre. Os juízos do Senhor são verdadeiros e todos igualmente justos. São mais desejáveis do que ouro, mais do que muito ouro depurado, e são mais doces do que o mel e o destilar dos favos. As palavras dos meus lábios e o meditar do meu coração sejam agradáveis na tua presença, Senhor, rocha minha e redentor meu. Salmo 19, de 7 a 10,

no demais, irmãos meus, fortalecei-vos no Senhor e na força do seu poder. Revesti-vos de toda a armadura de Deus, para que possais estar firmes contra as astutas ciladas do diabo. Pois não temos de lutar contra a carne e o sangue, e sim contra os principados, contra as potestades, contra os poderes deste mundo tenebroso, contra as forças espirituais da maldade nas regiões celestes. Portanto, tomai toda a armadura de Deus, para que possais resistir no dia mau, e, havendo feito tudo, ficar firmes. Efésios 6, 10 a 13.

sabedoria clama lá fora, pelas ruas levanta sua voz. Nas esquinas movimentadas ela brada, nas entradas das portas e nas cidades profere as suas palavras. Até quando, ó simples, amareis a simplicidade? E vós, escarnecedores, desejareis o escárnio? E vós, insensatos, odiareis o conhecimento? Atentai para minha repreensão, pois eis que vos derramarei abundantemente do meu espírito e vos farei saber das minhas palavras. Entretanto, porque eu clamei e recusastes, e estendi a minha mão e não houve quem desse atenção, antes rejeitastes todo o meu conselho e não quisestes a minha repreensão. Também de minha parte eu me rirei na vossa petição e zombarei em vindo o vosso temor. Vindo o vosso temor como assolação e vindo vossa perdição como uma tormenta, sobrevirá a vós aperto e angústia. Então clamarão a mim, mas eu não responderei. De madrugada me buscarão, porém não me acharão, porquanto odiaram o conhecimento e não preferiram o temor do Senhor. Não aceitaram o meu conselho e desprezaram toda a minha repreensão. Portanto, comerão do fruto do seu caminho e fartar-se-ão dos seus próprios conselhos, porque o erro dos simples os matará e o desvario dos insensatos os destruirá. Mas o que me der ouvidos habitará em segurança e estará livre do temor do mal. Provérbios 1, 20 a 33.

Ele, somente a Ele, seja a honra, a glória e o louvor para todo sempre. Oh, profundidade das riquezas, tanto da sabedoria quanto do conhecimento.

Aleluia. Oh, levanta suas mãos mais uma vez. Você que já fez uma voz na sua vida, em algum coral, em qualquer igreja que você tenha pertencido ou pertence, cante ao Senhor.

Leva suas mãos assim, fecha seus olhos. Olha lá, canta lá, chuva. Ao mover de cura. Seja ministrado agora, seja ministrado pelo poder do Senhor. Levanta suas mãos, recebendo mesmo.

Tem compaixão de mim, Senhor, porque eu me sinto debilitado. Sara-me, Senhor, porque os meus ossos estão abalados. Também a minha alma está profundamente perturbada. Mas Tu, Senhor, até quando? Volta-te, Senhor, e livra minha alma. Salva-me por Tua graça, pois na morte não há recordação de Ti. No sepulcro, quem Te dará louvor? Estou cansada de tanto gemer. Todas as noites faço nadar o meu leito, e minhas lágrimas o alago. Meus olhos de mágoa se acham amortecidos, envelhecem por causa de todos os meus adversários. Apartai-vos de mim, todos os que praticais a iniquidade. Porque o Senhor ouviu a voz do meu lamento, o Senhor ouviu a minha súplica, o Senhor acolhe a minha oração. Envergonhe-se e sejam sobremodo perturbados todos os meus inimigos. Retire-se de súbito, cobertos de vexame. Salmo 6, 2 a 10.

chama pelo meu nome, se humilhar e orar e me buscar e se converter dos seus maus caminhos, Senhor.

Eu é que sei que pensamentos que tenho sobre vós, diz o Senhor. Pensamentos de paz e não de mal, para vos dar o fim que desejais. Então me invocareis, passareis a orar a mim e eu vos ouvirei. Buscar-me-eis e me encontrareis quando me buscardes de todo o vosso coração. Serei achado de vós, diz o Senhor.

pois assim diz o Senhor dos Exércitos: para obter ele a glória, enviou-me as nações que vos despojaram, porque aquele que tocar em vós, toca na menina do seu olho. Porque eis aí, agitarei a mão contra eles, e eles virão a ser presa daqueles que os serviram. Assim sabereis vós que o Senhor dos Exércitos é quem me enviou. Canta e exulta, ó filha de Sião, porque eis que venho e habitarei no meio de ti, diz o Senhor. Naquele dia, muitas nações se ajuntaram ao Senhor e serão o meu povo. Habitarei no meio de ti e saberei que o Senhor dos Exércitos é quem me enviou a ti. Então o Senhor herdará a Judá como sua porção na Terra Santa e de novo escolherá a Jerusalém. Cale-se toda a carne diante do Senhor, porque ele se levantou da sua santa morada. Assim diz o Senhor dos Exércitos: se andares nos meus caminhos e observares os meus preceitos, também tu julgarás a minha casa e guardarás os meus átrios, e te darei livre acesso entre estes e aqueles que se encontram. Zacarias 2, 8 a 13 e 3, 7.

Meus irmãos, tende por motivo de grande gozo o passar-de por provações, sabendo que a prova da vossa fé desenvolve a perseverança. Ora, a perseverança deve concluir a sua obra, para que sejais maduros e completos, não tendo falta de coisa alguma. Se alguém de vós tem falta de sabedoria, peça a Deus, que a todos dá liberalmente, e assim ser-lhe-á dada. Bem-aventurado o homem que suporta a provação, porque depois de ter passado na prova, receberá a coroa da vida que o Senhor prometeu a quem o ama. Tiago 1, de 2, 5 e 12.

Estas coisas diz aquele que conserva na mão direita as sete estrelas e que anda no meio dos sete candeeiros de ouro. Conheço as tuas obras, assim o teu labor, como a tua perseverança e que não podes suportar homens maus, e que puseste à prova os que a si mesmo se declaram apóstolos e não são, e os achaste mentirosos. E tens perseverança e suportaste provas por causa do meu nome, e não te deixaste esmorecer. Tenho, porém, contra ti que abandonaste o teu primeiro amor. Lembra-te, pois, de onde caíste, arrepende-te e volta à prática das primeiras obras. E se não venho a ti, e moverei do seu lugar o teu candeeiro, caso não te arrependas. Tem, contudo, a teu favor que odeias as obras dos nicolaítas, aos quais eu também odeio. Quem tem ouvidos, ouça o que o Espírito diz às igrejas. Ao vencedor, dar-lhe-ei que se alimente da árvore da vida, que se encontra no paraíso de Deus. Apocalipse 2, de 1 a 7.

para que sejamos adoradores. Bom é estarmos a todo momento recebendo de Ti. Bom é Te louvar. A única palavra, Senhor, os nossos lábios conseguem expressar o que sentimos é que Tu és maravilhoso, ó Rei do Universo.

0: teu reino, teu governo e teu propósito para nós. Maravilhoso és, ó Rei do Universo.
1: Clamei ao Senhor com a minha voz. A Deus levantei a minha voz e Ele inclinou para mim os ouvidos. No dia da minha angústia, busquei o Senhor. A minha mão se estendeu de noite e não cessava. A minha alma recusava ser consolada. Lembrava-me de Deus e me perturbei. Queixava-me e o meu espírito desfalecia. Sustentastes os meus olhos vigilantes. Estou tão perturbado que não posso falar. De noite, chamei à lembrança o meu cântico. Meditei em meu coração e o meu espírito investigou. Rejeitará o Senhor para sempre e não tornará a ser favorável? Esqueceu-se Deus de ter misericórdia? Ou encerrou Ele as suas misericórdias na sua ira? Lembrar-me-ei, pois, das obras do Senhor. Certamente me lembrarei das tuas maravilhas da antiguidade. Salmo 77, capítulo 1 a 6, 7, 9 e 11.

em verdade vos digo, o que não entra pela porta no aprisco das ovelhas, mas sobe por outra parte, esse é ladrão e salteador. Aquele, porém, que entra pela porta, esse é o pastor das ovelhas. Para este, o porteiro abre. As ovelhas ouvem a sua voz, ele chama pelo nome as suas próprias ovelhas e as conduz para fora. Depois de fazer sair todas as que lhe pertencem, vai adiante delas, e elas o seguem porque lhe reconhecem a voz. Mas de modo nenhum seguirão o estranho, antes fugirão dele, porque não conhecem a voz dos estranhos. Jesus lhe propôs esta parábola, mas eles não compreenderam o sentido daquilo que lhes falava. Jesus, pois, lhes afirmou de novo: em verdade vos digo, eu sou a porta das ovelhas. Todos quantos vierem antes de mim são ladrões e salteadores, mas as ovelhas não lhe darão ouvidos. Eu sou a porta. Se alguém entrar por mim, será salvo. Entrará e sairá, e achará pastagens. O ladrão vem somente para roubar, matar e destruir. Eu vim para que tenham vida e a tenham em abundância. Eu sou o bom pastor. O bom pastor dá a vida pelas ovelhas. João 10, de 1

Deus é o nosso refúgio e fortaleza, socorro bem presente na angústia. Portanto, não temeremos ainda que a terra muda e ainda que os montes se transporte para o meio dos mares. Ainda que as águas rujam e se perturbem, ainda que os montes se abalem pela sua braveza, o Senhor dos Exércitos está conosco. O Deus de Jacó é o nosso refúgio.

O justo é libertado da angústia e o ímpio fica em seu lugar. O hipócrita com a boca danifica o seu próximo, mas os justos são libertados pelo conhecimento. No bem dos justos exulta a cidade e, perecendo os ímpios, há júbilo. Pela bênção dos sinceros se exalta a cidade, mas pela boca dos ímpios é derribada. O que despreza o seu próximo é falto de sabedoria, mas o homem de entendimento cala-se. O que anda praguejando descobre o segredo, mas o fiel de espírito encobre o negócio. Não havendo sábia direção, o povo cai, mas na multidão de conselheiros há segurança. Provérbios 11, de 8 a 14.

Porque Deus amou ao mundo de tal maneira que deu seu Filho unigênito, para que todo aquele que nele crê não pereça, mas tenha vida eterna. Você não vai encontrar esse amor em lugar nenhum. Em todo o universo, a maior prova de amor foi Jesus morrer a sua morte, para que você tenha a vida que é dele.

Sabe aquele dia em que você para pra pensar e de repente se dá conta do tamanho da sua vitória, de estar onde está? Esse dia chegou pra mim.

Glória a Deus. Meu louvor é fruto do meu amor por ti, Jesus.

porque em esperança somos salvos. Ora, a esperança que se vê não é esperança, porque o que alguém vê, como esperará? Mas se esperamos o que não vemos, com paciência esperamos. E da maneira também, o Espírito ajuda nossas fraquezas, porque não sabemos o que havemos de pedir como convém. Mas o mesmo Espírito intercede por nós com gemidos inexprimíveis. E aquele que examina os corações sabe qual é a intenção do Espírito. E é ele que, segundo Deus, intercede pelos santos. E sabemos que todas as coisas contribuem juntamente para o bem daqueles que amam a Deus, daqueles que são chamados por seu decreto. Romanos, capítulo 8, 24 a 28.

Olá, tudo bem com você? Estou passando por aqui para nós pensarmos um assunto muito interessante para esses dias. Futuro. Estamos vivendo numa temporada, em um tempo de incertezas, em um tempo de dúvidas, em um tempo em que não entendemos muitas coisas. E mais do que nunca, nós precisamos ter uma visão de um futuro melhor, uma visão de um futuro amplo, um planejamento daquilo que a gente quer viver para o futuro com toda certeza. Quem não planeja agora não tem condição de viver um futuro esperançoso. Jeremias capítulo 31, versículo 17, a palavra de Deus nos declara assim: há esperança para o seu futuro. Essa palavra veio ao coração de Jeremias, trazida por Deus, falando sobre o futuro a Israel, aquele povo que estava cativo, aquele povo que estava por um tempo preso. E quem sabe, nesse espaço curto de tempo que nós vamos estar aqui ouvindo essas palavras, você vai estar se identificando com isso e vendo que existem prisões na nossa vida que não nos deixa avançar a um futuro brilhante, a um futuro cheio de esperança. E é isso que eu quero declarar sobre a sua vida hoje. O futuro será brilhante. Você pode declarar isso para você mesmo? Declare isso para você mesmo. O meu futuro será brilhante, porque eu vou planejar isso. Eu quero deixar três coisas aqui pensando sobre um futuro maravilhoso. E a primeira coisa delas que nós devemos fazer é esquecer do passado. Esqueça do passado. Existem muitas pessoas que não conseguem avançar para o seu futuro porque estão presas no passado. Essa frase me veio no coração pensando nisso. O passado está na sua cabeça, mas o futuro está nas tuas mãos. Seu passado pode atrapalhar seu futuro, mas o seu futuro pode consertar o seu passado. Tem tanta gente que não consegue avançar porque está presa ao passado, está ligado ao passado, vive feridas do passado, cadeias do passado. E eu preciso declarar isso para você hoje. O futuro é brilhante, por isso esqueça o passado. O passado está em sua cabeça, mas o futuro está nas palmas das tuas mãos. Você pode entrar no seu futuro e consertar o seu passado. Você pode começar a viver em cima do seu futuro, consertando o seu passado. O seu passado jamais vai consertar o seu futuro, mas o futuro, com toda certeza, vai apagar as coisas do seu passado. É necessário uma atitude, é necessário se colocar numa posição. Tudo aquilo que está no seu passado não vai determinar o seu futuro. Simplesmente devemos esquecer o passado. Uma segunda coisa que me veio ao coração: para vivermos um futuro brilhante, viva intensamente o presente. Ninguém pode viver nem do passado e também ninguém pode viver só do futuro, porque o presente é o tempo do planejamento e por isso é necessário que você viva intensamente o presente. Faça agora, não deixe nada para depois. Essa é uma palavra boa. Faça hoje, não deixe nada para amanhã. Tem gente que está acostumada a postergar, tem gente que está acostumada a empurrar com a barriga, tem gente que está acostumada a deixar para depois. Depois eu resolvo. Mas faça agora. Não deixe nada para depois. Vá, prossiga para um futuro brilhante. A oração é a melhor maneira de planejar um futuro brilhante. Ore hoje, consulte a Deus hoje. Faça planos hoje. Busque na palavra do Senhor Deus

aquilo que você pode planejar para o seu futuro. E com certeza você vai encontrar sucesso. Por isso, é importante viver intensamente o seu presente. Tem gente que se esquece de viver o presente, lembrando do passado ou pensando no futuro. Não faça isso. O presente é um ponto intermediário, tanto entre o passado quanto o futuro. Você pode, no presente, apagar o passado para você planejar um futuro extraordinário e brilhante. Vá, prossiga para um futuro brilhante. Você pode fazer isso. Seu futuro será tão brilhante quanto a sua fé. Uau! O teu futuro será tão brilhante quanto a sua fé. A fé que existe dentro de você, dentro de cada um de nós, foi colocada uma porção de fé. Deus nos deu esse dom, esse presente, uma porção de fé dentro dos nossos corações. Eu tenho, você tem, todos nós temos. Então, seu futuro será tão brilhante quanto a fé que será exercida, que está dentro de você, exercitada, que está dentro de você. Por isso, planeje tudo com fé, faça tudo com a fé, ande de acordo com a fé, descanse pela fé, e a fé vai levar você a caminhar em direção a um futuro brilhante. E a terceira e última coisa para nós vivermos esse futuro esperançoso, esse futuro brilhante, concentre-se num alvo específico. Concentre-se naquilo que você é bom. Cuidado com a distração. Cuidado em perder foco naquilo que você não pode perder o foco. Concentre-se num alvo específico. Põe teu coração aonde você quer chegar. Foco. Não desvie do rumo certo. Tenha senso de direção. Você tem que colocar os olhos do teu coração naquilo que você quer chegar, no lugar que você quer chegar, no lugar desejado. Aquele que não luta pelo futuro que quer, deve aceitar o futuro que vier. Eu vou dizer isso de novo. Aquele que não luta pelo futuro que quer, deve aceitar o futuro que vier. Então, por isso, mais do que nunca, concentre-se em alvos específicos, em metas, em lugares que você quer chegar. O destino está em nossas mãos? Sim. Tem gente que pensa que o destino já está traçado, mas o destino está em nossas mãos. É tempo de nós termos um alvo específico, nos concentrar em coisas específicas, deixar aquilo que rouba nossa atenção, abandonar as vozes que tentam nos tirar do caminho certo. Cuidado com as dúvidas. Cuidado com aquilo que tira o seu coração do foco que você deseja. Concentre-se naquilo que você faz melhor. Se empenhe em fazê-lo. E assim você vai conquistar um futuro brilhante com toda certeza. E a palavra de Deus nos garante a esperança para o teu futuro. Eu gosto de dizer isso, eu gosto de fazer essa declaração. O melhor de Deus ainda está por vir. As melhores coisas da vida não passaram, não ficaram para trás, mas elas estão logo ali na frente. Salomão, o homem mais rico que já houve sobre a face da terra, disse que o fim das coisas é melhor do que o princípio delas. Ou seja, parece que as boas coisas sempre estão à nossa frente, e a esperança deve ser essa. Então, esqueça o passado, viva intensamente o presente, e concentre-se em um alvo específico, naquilo que você faz de melhor. E coloque Deus em primeiro lugar. E assim, com certeza, você vai chegar no lugar onde o seu coração deseja. Que Deus abençoe você. Concentre-se naquilo que você quer. Coloque Deus à frente de tudo. E você vai chegar lá. Deus te abençoe. Um beijo no teu coração. E até a próxima, se Deus quiser.